0: A galera participando, tô gostando de ver, hein? Que bom ter você com a gente aqui no seu final de semana com a Paulista FM. O nosso WhatsApp pra você participar. Manda mensagem aí, 14997400824. Tá chegando mais música.
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0: foi mesmo, seu danado?
1: A maior sequência de música você ouve aqui nos 99,5 da sua Paulista FM. Que bom ter você com a gente. Daqui a pouco tem mais, hein? É rapidinho.
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7: Opa, boa noite pra você, estamos de volta, tá chegando mais, muito mais música pra você aqui na Paulista, a número 1 de verdade.

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1: Tadeu, melhor que eu, hein? Cadê o melhor que eu?

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1: Obrigado, Bruno e Marrone, por aceitar o convite de cantar essa moda linda com a gente.
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2: Opa, bom dia minha gente, bom dia Maré, bom dia região norte do Paraná, bom dia sul estado de São Paulo. Zé Maré junto com você a partir agora aqui nas manhãs da Paulista, Zé Moraes aqui das 4 às 7 da manhã, e a partir de agora estamos juntos aqui até 7 horas da manhã. 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

Vamos falar um pouquinho dos nossos patrocinadores por aqui, né? Né? Voltamos na sequência aí, falou? 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

0: 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Nós voltamos na sequência aí, falou? 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

0: Obrigado.
1: 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Bom dia, seu Jair. Bom dia, dona Maria do Carmo. Bom dia a toda a equipe da Fogos e Luz. Tem mais músicas pra você.
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5: Ora, Chico, o madeiramento aqui da minha fazenda veio lá da Jatobá. Cerca, mangueira, pomar, tudo de eucalipto citriodora. 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

0: ouvinte, né? Estávamos aqui a conectar. Sem conectação não tem som, né, cara? Não tem áudio. 5:09 da manhã. E nós estamos aqui já desde as 5 horas da manhã, cara. 6:09, 9 minutos agora, 6:09. Nós estamos aqui desde as 5 horas da manhã. Antes das 5 nós já tava aqui. Programando, ajeitando aqui para abrir a programação. Aí na hora de abrir a programação, cara, me faltou áudio. Por quê? Porque foi uma falha do técnico, do sonoplasta, do carapuça. Como é que vai sair sem conectar? Conectar, né? Mas faz parte, é legal. Ao vivo é assim mesmo, né? Estamos aqui ao vivo hoje, domingo, né? Domingo hoje é dia 9 de agosto de 2026. Bom dia, cidade. Avaré, região, norte do Paraná, sul do estado de São Paulo. Vemos nós a partir de agora ao vivo aqui agradecendo a Deus por mais um dia, mais uma manhã. Eu estava ouvindo agora, público, aqui uns comentários, né? Nas redes sociais. Sobre a vida, né? Sobre a vida. A vida, a nossa vida, nossas passagens, né? Nossos dia a dia. E como a gente tem os momentos tristes, momentos assim de tristeza, às vezes você tá para baixo, né? Às vezes você tá cabisbaixo, negativismo te aproxima. Temos que ter força e orar. A oração, por isso que a gente, esse momento de oração é um momento sagrado, sabe por quê? Porque esse momento faz com que as pessoas reflitam. Porque tem cada dia uma oração diferenciada, né? Para você se refletir sobre o momento da oração. Oração faz, às vezes, com que os pensamentos negativos se distanciem da gente. As orações faz muita coisa acontecer. Tudo depende de acreditar, crer e determinar. Deus está junto conosco a todos os momentos. Só que às vezes nós estamos distante dele, né? Mas a gente, a cada dia que passa a gente aprende, a gente nunca aprende tudo, sempre tá aprendendo, cada dia uma coisa, né? Cada dia nós estamos aprendendo alguma coisa. A vida nos ensina, o dia a dia, a dificuldade do dia a dia nos ensina, os acontecimentos também. Então, Deus está presente no nosso momento. Agora que Deus abençoe a cada um de nós, vamos agradecer por esse momento, né, Luísa? E os amigos aí, Anaíde Trombeta, Thalina, Anaíde Trombeta, Robson, Rogério, família. Ontem eu vi o Ditão Trombeta no mercado, cadu na Benê, não me viram. Vanildo Dorte, bom dia, feliz dia dos pais. Tá? Pra você. Obrigado, meu amigo, um abraço, Vanildo Dorte, né? Valeu, cara. Pode vir, ela tá a mim fazer uma visita pra gente, falar com a gente sobre a festa do Jacutinga. Vamos nos falar com certeza. Pode vir que estamos sempre aqui, tá bom? E você, meu amigo Machadinho lá de Itatinga, Márcio, filho do saudoso Machadinho. Zé Adão do Veracruz, Zé Galo do Veracruz. Meu amigo Calde Lucas e Dayana, Zé Latinha popular. Zé Almeida do bar também. Toninha e Dona Gecilda lá do bairro São José. Minha irmã Jurema na represa, família Jurema, Marino, Rogério, Camila, Ravi, o Edson, todo mundo da família aí. A Roseli, a Rose Sabino, grande abraço, bom dia. Adrianine Tatinga, Sérgio de Manduri da ambulância, Nando da trilha, o Jonas mora lá em São Caetano do Sul, São Paulo. O Maciel da Paiva Teire, Chicão mora lá no Ponto Cambará, Chicão Carvalho, Eli Fusco da Gafusco Pneus, Miguel Faria, Marildo Faria, Tony, né, o Pedro Faria, Dona Marina, Cacilda Faria, Samanda Faria, a família toda também. E a você, meu amigo Maguila. Ô Maguilão, você tá bom? Elaine Panone, saudações à sua mãe, Dona Lourdes, o Arizão de Cerqueira César, Hélio Fusco, da Gafusco Pneu, já falei. O Hélio Gabriel também de Itaí. O Hélio Gabriel lá de Itaí também. É o Godelei Gabriel, né? Nós já cantamos muito junto aí, né? Chicão lá de Yara também tá lá. Chicão, você que tá aí agora, nesse momento, ouvindo os Zé Manoel, ouvindo a gente também lá, tirando o leitinho nosso de cada dia. Zé Carlos de Grande, tá? Os amigos, o meu amigo Reinaldo Tomateiro. O Reinaldo Tomateiro também tá na sintonia aí, né, Reinaldo? O Juninho, é filho da Iriana, sobrinho do André Mato Grosso também. Paulo Jorge, a dona Rosângela, família que tá ligado aí com a gente na programação. Dona Genida Vila Operária, a família dela. O Jair da Fogos e Luz. Quantas pessoas, né, cara? O Laurinda Viola, ontem viu o Laurinda Viola lá na lotérica. Luizinho Costa. Agora eu vamos aqui no zap da rádio. Tem muitas mensagens. O Lemão de Garaçu, né, Lemão? O Lemão, inclusive, já mandou café pra nós. O Lemão sempre com aquele coração bom, mandando café pra gente. Franciel de Santa Bárbara. O Franciel vai falar aqui também. Bom dia, Franciel.
1: Bom dia, seu Zé Moraes. Um ótimo dia, um ótimo domingo abençoado a todos que estão vindo a Paulista, para você, para o Carapuça, para todos. Ô, seu Zé, se puder tocar duas modas aí, o Menino da Tábua e a Melhor Laçada com Zico e Zeca. Deus abençoe muito você, hein, seu Zé. Seu programa ainda tá meio chique na bota, hein?
0: Valeu, um abraço aí. Meu velho pai, preste atenção no que eu lhe digo. Meu pobre... Essa música também... Josiellen, tudo bem, Josiellen? Fala aí, Josiellen, bom dia.
2: Bom dia, Zé Moraes. Josiellen de Tatuí, quer já um bom dia para o meu esposo Orlando. Bom dia, amor. Não escolhi você por acaso. Deus preparou cada detalhe para que o nosso caminho se cruzasse. E hoje eu sei, amar você é a coisa mais certa que já fiz na vida. Zé Moraes, toca para nós, Luan Santana, Te Vivo.
0: E agora vamos falar com a Dia Cisa lá de Guarulhos. Bom dia.
3: Bom dia, Zé Moraes, sou Dia Cisa de Guarulhos. Gostaria de mandar um beijo com muito amor pro meu esposo José Soares. Amor, te amo demais, meu amor. Te amo ontem, te amo hoje, te amo amanhã. Vou te amar para sempre, todos os dias da minha vida, meu amor. Feliz Dia dos Pais. Zé Moraes, poderia estar tocando a lanha lá de Liguei para dizer que te amo.
0: Dona Benedita, dona Benedita de Itatinga.
4: Bom dia, seu Zé Moraes. Tudo bem com o senhor? Nós estamos bem também, graças a Deus. As orações da manhã para todos nós que estamos vindo e participando. Para o senhor com toda a família do senhor também. Toca para nós, Aparecida do Norte, Otonique Tinoco e Nossa Senhora da Abadia. Se o senhor puder, eu agradeço. E quero que o senhor mande uma mensagem para minha irmã, que hoje ela está fazendo mais um ano de vida. Ela chama Aparecida, aquela lá de Conchas. Eu quero gravar o senhor mandando uma mensagem para ela. Ela está ficando bem de idade já, tadinha. Bom dia, meu filho. Deus
0: abençoe.
4: Bom dia,
0: dona Benedita. Vamos lá, mais uma mensagem chegando por aqui. Vamos ver quem está a falar por aí.
5: Oi, Zé. Bom dia. Então hoje é o Dia dos Pais, eu queria desejar a todos os pais, inclusive você, né? Um feliz Dia dos Pais. E para meu pai também aqui, né? Jacutinga, seu Júlio Dorte. Estou enviando um convite da festa do bairro Jacutinga aqui, que será no dia 15 de agosto agora. Um sabadão à tarde. Sim. Aí se você puder divulgar pra gente aí, a gente agradece muito, tá? Desde já, né? Bom dia a todos. Alô.
0: É o Ivanildo.
5: Zé, só pra identificar que é, aqui é o Ivanildo, tá? Valeu. Tchau.
0: Ivanildo Dorte do Jacutinga. Também tá lá ouvindo a gente, a Ana, Valério, seu pai, seu Júlio, dona Alice e todo mundo da família. Família Dorte, Julião da Frigol, que é irmão do Ivanildo também. Bom dia.
6: Bom dia, Paulista. Eu sou a Dani, eu sou aqui de Bofete. Eu queria mandar um beijo pro meu marido, o Fabiano. Desejar para todos os pais um feliz e abençoado Dia dos Pais. Valeu, Paulista.
0: Valeu, Paulinho Rotelli. Bom dia, Paulinho Rotelli. Como é que você tá, meu amigo Paulinho Rotelli? Bom dia, um grande abraço a todos os pais. Paulinho Rotelli da TK, a esposa dele, a filha Antonella, sempre a nos ouvir aí. Obrigado, meu amigo, um grande abraço e mais uma mensagem que chegou por aqui. Bom dia.
7: Alô, seu Zé Moraes, bom dia, meu amigo, tudo bem? Aqui é o Felipe, falo aqui da cidade de Rio Claro, tô aqui acompanhando a Paulista FM pelo aplicativo aqui, Positivo?
0: Positivo.
7: Quero aqui pedir oração aqui da manhã e desejar um feliz dia dos pais pro senhor, para todos os papais do nosso Brasil. Tá bom, meu amigo? Abraço. Se puder tocar aí um Teodoro Sampaio para nós aí, vestido de cedo, eu agradeço. Obrigado, valeu.
0: Valeu, meu amigo, um abraço para você, pessoal de Rio Claro. Grande abraço, meu amigo. E aí, Márcio, como é que você tá? É, o Márcio desejando a todos aí um feliz dia dos pais também, né? O Márcio lá de Itapinho. E a dona Aparecida, irmã da dona Benedita. Vamos cantar os parabéns para ela hoje, comemorando mais um aniversário. A irmã da dona Benedita de Itapinga, Aparecida. Canta junto aí, vamos cantar junto aí, dona Benedita.

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1: Parabéns, Aparecida. Felicidade pelo seu aniversário. Que Deus esteja abençoando, protegendo, guiando, direcionando a sua vida. Me dando vidas, muitos anos de vida. Parabéns. E agora, obrigado, Pai. Obrigado pelo dia de hoje. Ao acordar, recebi um presente. Mais um lindo dia de vida. Um dia de paz, de amor, trabalho. Pai, preciso tanto da tua luz para iluminar a minha vida, para proteger o meu corpo e para refletir o teu amor. Livra-me, Senhor, das armadilhas, da inveja, do ódio, da ambição, e que as luzes do Espírito Santo brilhem sobre nós. Em nome do Senhor Jesus. Amém. Amém, ouvintes. Hoje se comemora dia dos... Em nome do Senhor Jesus. Amém. Amém, ouvintes. Hoje...

É muito abençoado isso, muito legal. É muito gratificante, é impagável esses momentos, né? Para quem tem, nem todo mundo tem esse privilégio, né, ouvindo? Às vezes você já não tem pai, às vezes não tem uma boa convivência com o pai, né? Então, sejam abençoados vocês, que Deus abençoe o Dia dos Pais, neste domingo, dia 9. E hoje nós vamos ouvir uma oração. Que oração que nós vamos ouvir hoje, Carapuça? Vamos ouvir uma oração do padre Alessandro Campos, um momento de reflexão por aqui.

Alô, ouvinte, aqui é o Padre Alessandro Campos e hoje, neste dia especial, eu quero rezar por todos os idosos. Há uma passagem na Palavra de Deus que diz: mesmo envelhecido, cheio de cabelos brancos, meu Deus nunca me abandona e ainda na velhice darão frutos para proclamar que o Senhor é bom. Não se esqueça, idade avançada é dom de Deus que deve ser acolhido com gratidão. Senhor nosso Deus, abençoai todas as pessoas idosas que nos acompanham agora. Eu te peço, Senhor, renove pela juventude de espírito esta pessoa idosa com perseverança na fé. Que ela não se deixe abater na doença. E olhando para o passado, alegre-se com a vossa misericórdia. E vendo o futuro, persevere na esperança. Pelo poder do teu nome e do teu sangue, desça sobre a vida deste teu filho e desta tua filha a bênção de Deus Todo-Poderoso, livrando e o protegendo de todo o mal, de todo o perigo e de toda a doença do corpo e da alma, em nome do Pai e do Filho e do Espírito Santo. Amém.

Cássia Moreno e a música Meu Velho Pai. 6:29 e vamos atender pedidos aqui. Franciano Santa Bárbara pediu Menina da Tábua, pediu também o Velho Pai. Minha amiga também que tá na sintonia aí, Solange do bairro dos Andrade, né? Solange, pessoal lá do bairro dos Andrade. Seu Paulo Maitá com a família, o seu Dito do Carvalho com a família, o patrãozinho de Carvalho e a família. Meu povo que estará sintonizado neste momento, sejam bem-vindos.

0: Alô, amigos, aqui é a Lorena.
1: E aqui é a Rafaela. E nós também estamos aqui na Rádio Paulista FM, no programa Paulista Rural.
2: Lorena e Rafaela. Essa música aqui a Dona Benedita pediu, né, Dona Benedita? Vai pra você.
1: A todos os romeiros que aqui se encontram.
2: E aí, também na sequência, tem o Teixeirinha cantando Velho Pai.
1: E Rafaela.
2: Entre outras músicas aí. O Celson de Irandu também já tá ligando pra nós aqui também, o Celson. Mandando uma mensagem aqui dizendo que quero dedicar a programação inteirinha para todos os pais, para nós aqui do rádio, para você de Arandu e toda a região, todos os ouvintes aí. Celson de Arandu, um abraço.

0: Muito bem, a música que pediram pra nós do Luan Santana aí, cara.
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0: A música Ter Vivo. Quem pediu essa música? Josiele. De Assis de Guarulhos pediu Liguei Para Dizer Que Te Amo, com Alain Aradim. E também Dona Benedita já ouviu aí a música também, da Lorena Rafael. E o meu amigo lá de Rio Claro, quero ouvir um Vestido de Seda.
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0: aí na sintonia, aliás, todo mundo, os caras lá de Rio Claro também, na... né, no aplicativo da Paulista, curtindo o nosso programa Rio Claro, pessoal da região toda por aí, um abraço pra você e todinho, obrigado meu amigo lá de Caraçuda, meu alemão, né, alemão?

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1: Hora certa, 6h42. Já nós vamos atender as mensagens. Está chegando por aí. O meu amigo Chicão lá de Aras já tá na sintonia também, desejando a todos aí. O feliz dia dos pais para todos, meu amigo Chicão. Chicão também, que faz parte da, do grupo Meninos de Goiás, né, Chicão?

Mais um modão aí pra você que tá na sintonia da Paulinho FM, na número 1 de verdade. Essa aqui foi lá pro meu amigo Franciel de Santa Vara, melhor assada com Zico e Zeca. Faltando 15 minutos para 7 horas da manhã.

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1: Vestido de seda. E aquele alô especial ao pessoal lá de Rio Claro. Pessoal de Rio Claro, pessoal da região de Piracicaba, região de Tirapina, onde meu amigo Adrianinho tá trabalhando, né, Adrianinho?

0: Aí na sequência nós temos aí mais moda boa pra vocês. E aqui nós vamos tirando, né, cara? Tirando o pé do chão. Deixa eu ver quem tá chegando por ali. Bom dia. É Dinho Beronha, fazenda Enina Perina. Toca Torneiro Negro, ofereço para todos que estão ouvindo. Tudo e não é guarda... Inclusive a Torneiro Negro também ofereço pro Toninho e Dona Gessilda também. Que sai a é, o Toninho e Dona Gessilda lá do bairro São José. E também a Tânia, o Silvio, Tatiana, Patrícia, família, o Serginho, o Zé Elson, a Dona Cida lá na represa também, o Adilson, todo mundo da família. Deixa eu ver quem mais tá chegando aqui, o Cearazinho também, né? Cearazinho lá do Chaparral, Botucatu, grande abraço, meu amigo. Olá.
1: Bom dia, Sr. Lourival, bom dia, Dona Benedita, bom dia, Sr. Zé Moraes, bom dia, todos estão ouvindo. Feliz dia dos pais, Sr. Zé, pro senhor, pro Sr. Lourival, todos estão ouvindo. Ceará, assim, dia, toca pra nós aí, a música Meu Pai, com o Teodoro Sampaio, pra oferecer pra todos que estão ouvindo.
0: Valeu, meu amigo! Deixa eu ver quem mais. Ali o meu amigo Chicão, lá de Iaras também, o Chicão tá na Iara, quero mandar um bom dia pro pessoal de Iaras lá também. Pessoal lá do assentamento, né? Zumbi do Palmar, tá lá meu amigo, o senhor Joaquim, Ninho Verde, Raimunda, Luzia, Leandra de Domélia, aquele povo todo que tá sempre a nos ouvir aí, um grande abraço pra você. E o Chicão na Diária também, né, Chicão? Alô, Chicão, bom dia, meu amigo.
2: Bom dia, Zé Moraes, um feliz dia dos pais pra você e todos os pais que estão ouvindo a Paulista FM. Fiquem todos com Deus. Amém.
0: Fala, meu amigo Chicão, Chicão. Chicão faz parte do grupo Os Meninos de Goiás, né? Sou crioulo da... Quero aproveitar e mandar um abraço também para... Deixa eu ver quem mais tá ali, chegando ali. Surando potro velhaco na cara. Eu me criei comendo carne e surando potro velhaco na cara. Adriana Moraes, né, galera? Adriana Moraes, é isso mesmo, Adriana Moraes também que tá na sintonia ali, né, Adriana? Um bom dia pra você também. Vamos ver a mensagem. Vamos abrir a mensagem, ouvir a mensagem da Adriana Moraes. Xará, bom dia.
3: Bom dia, Zé Moraes. Um feliz dia dos pais para o senhor e para todos os pais do mundo inteiro. Toca aqui, toca aquela música Filho Adotivo. Um abraço, Zé Moraes. Deus abençoe. E a Adriana da Estância Ama. Um abraço pro meu esposo Tininho.
0: Estância Ama! Um abraço pro você e todinho aí, tá bom? Adriana não é a moça lá, o pessoal lá do... É a pessoa que nos encontra sempre lá no Pesqueiro do Pedrinho. Isso mesmo. Pesqueiro do Pedrinho e Paranapanema também estará, né? A família toda. Pedrinho, tudo bem com você, Pedrinho? Dona Andréia. A Dona Andréia e também a Amanda, Letícia, o Neto e o Raile. E também todo mundo da família. Lembrando que ontem teve um bailão lá. Show do Dia dos Pais ontem. Show do Dia dos Pais, do Pesqueiro do Pedrinho. E hoje é dia do sei lá. Comemorar o Dia dos Pais. Um evento especial do Dia dos Pais, né, garoto? E essa música aqui nós vamos tocar na íntegra daqui a pouco. Vamos falar um pouquinho dos nossos patrocinadores por aqui, né? E nós voltamos na sequência aí, falou? 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
0: Só liguei para dizer que eu te amo. Feliz dia dos pais para todos nós, né? Alô, pai, avô, bisavô. Que Deus abençoe vocês aí, tá bom? E agora, a dona Benedita, vamos entender mais uma mensagem que chegou agora aqui. A dona Benedita vai falar alguma coisa.
6: Ô, seu Zé Moraes, não esqueci de cumprimentar o senhor hoje, não pelo Dia dos Pais. E o meu filho? Eu tô cumprimentando agora, mas feliz Dia dos Pais pro senhor, pro seu Celazinho Chaparral e família também, que ele é um pai também exemplar, o senhor e todos os pais. Por mais que a gente não tenha o nosso, mas tão melhor do que nós, né? Que Deus abençoe muito o dia do senhor, hoje, amanhã e sempre, por o senhor ser esse pai tão abençoado que o senhor é. Que Deus esteja cuidando ricamente do senhor e de toda a família do senhor. Feliz dia dos pais para o senhor. Receba aí o abraço e o meu carinho com todo respeito, meu filho. Feliz dia dos pais. Deus te abençoe muito, muito, muito, senhor, viu, meu filho? Deus te protege. Hoje, amanhã e sempre da vida do senhor e de todos os pais.
0: Ô, oh, dona Benedita, muito obrigada. Que Deus abençoe todos nós aí. Agora vamos ouvir a Solange do bairro dos Andrade.
7: Bom dia, Zé Moraes. Desejar um feliz dia dos pais para o senhor e para todos os pais aí que estão ouvindo a Paulista. Fica com Deus, um grande abraço.
0: Valeu, muito obrigado. Como pode? E agora, vamos ver quem está chegando. Bom dia, Zé Moraes. O Fernando Alves Martins. Um abraço pro meu pai, Antônio Martins, e todos os pais do Jacutinga e do Engenheiro Serra. Você ouviu aí, né? Sabuca e Luan Santana te vivo. Você ouviu a Lainadinha, Ninguém Para Dizer Que Eu Te Amo. Zico e Zeca, Melhor da Sara, Teodoro Sampaio Vestido de Seda. E agora vamos ouvir o Tordilho Negro. Tordilho Negro, vai lá pro Pedro Gomes de Taquarituba, para o Gabriel Freitas, Elinho Gabriel de Itaí, aí Luiz, e para toda aí, né? Alô, minha amiga Ivani, a Ivani Var de Itaí também, um grande abraço, minha amiga.

Valeu, Cearazinho do Chaparral. Mais uma vez aí, a sua Baldona chegando aqui, né? 7:06, né? Rose Sabino também tá na sintonia todo o dia lá, dedicando pra família e para os amigos aí também. Aquele abraço do gaiteiro.

você que pediu aí, cara. A música Sérgio Reis, filho adotivo. Vamos ouvir, né? 7 da manhã, mais 10 minutos. O domingo gostou demais. Sacrifício.

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1: 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O que você acha, garoto? 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
1: 7:17, domingo. E o gaiteiro vai ragando fora aí, Roberto Gago. Essa música aqui eu quero oferecer lá pro Marco e Mariana e pra Vitória. Marco, Mariana e Vitória, família toda, um grande abraço. Alô, Nando da Trilha. Nando da Trilha. Hoje tem show. Oi, quem canta aí hoje, galera?

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1: Mais uma gauchada. Essa aqui vai lá pro meu amigo Ivanildo Dorte do Jacutinga. Ivanildo, Chiru da Fronteira e a música Dona Chiquinha. A Dona Chinica. Dona Chinica tá dando Chinica da Dona Chinica. 7:20 da manhã, hein?

Rodema de Piraju já tá ali também, né, Dema? Dema, um abraço gaiteiro pra você e vai mais uma gauchada aí. Teve tanta gente ali, a Maria, o meu amigo, o piloto, a dona Maria, Dani, que é o Zé Galo. E os demais que estão já, nós vamos atender vocês aí, tá? Pega no breu essa moda aqui, vai lá pro pessoal de Piraju, Salvador, o Dema, o Zé Pereira.

0: Você daí, né, Elvis? Através das ondas da rádio, Paulinho. Eu, lá no Veracruz, tá lá meu amigo o cowboy. O cowboy do Veracruz aí. O Alex. O Alex é da bike, né? Alex da bike. Veracruz. É, o Zé Adão do Veracruz. O Zé Galo do Veracruz vai falar agora também. O Zé Galo lá do Veracruz, manda.
1: Bom dia, Zé Moraes. Tudo bom, seu Zé? Estamos aqui ouvindo aqui o senhor falar aí, graças a Deus. Mandar um abração pra esse povão aí que tá na região, ouvindo o Zé Moraes aqui na Paulista. E mandar um parabéns dia dos pais hoje. Tá bom, seu Zé? Senhor, pra todos que estiver ouvindo. Que todo mundo vai ter pai, né? E pedir pro senhor, acalme Silva, meu velho pai, presta atenção no que eu lhe digo.
2: Meu pobre pai querido, enxuga as lágrimas do rosto.
1: Toca pra nós isso, Zé, fazer um favor, velho.
0: Não tá bom!
2: Meu velho pai, preste atenção no que eu lhe digo. Meu pobre papai querido, enxuga as lágrimas do rosto.
0: É. Deixa eu ver quem mais. Mais chegando mais mensagem ali. Um grande abraço para todos os ouvintes. Bom dia.
3: E Moraes, preciso de pai para você ir, dona mãe. Aqui é a Rosa, aqui é a Praia Branca. Lina de pai para você ir.
0: Rosa.
3: De pai para você ir, Moraes.
0: Valeu, Rosa. Bom dia, Rosa. Rosa da Praia Branca. Rosa, você é uma rosa. É lógico, você é a Rosa. E agora eu vou falar lá com a Dani, que é filha do piloto, e Dona Maria, lá da Vila Nova.
4: Bom dia, Zé Moraes. Feliz dia dos pais pra você. Um bom pai pra você é. E um bom locutor. Feliz dia dos pais.
0: Dânica. Que você tenha um dia abençoado, junto com o papai aí e com a mamãe. Tá bom, minha querida? Tá? De coração, eu desejo pra você um feliz domingo aí. Tá bom, minha querida? Piloto era dupla piloto e navegante, né? O saudoso navegante, meu piloto. Fala nisso a dona Elza também, que mora na Vila Nova, dona Elza, e os filhos, o Toninho Peixeiro, o Adriano, o Crove, o Gerro Fernando, a neta Camila e os demais. Um abraço pra você e todinho aí ligado aqui na programação da Paulista FM. Bom dia.
5: Bom dia, Zé Moraes, que é o Dema Piraju. Menino, vocês não são fracos não, hein, rapaz? Já tô desde madrugada vendo vocês aí, rapaz. Agora já vim fazer um serviço aqui na cidade aqui, olha. Escutando os velhos gaiteiros. Um abraço, fico com Deus. Feliz dia dos pais pro senhor e pra quem estiver ouvindo aí, quem for pai aí, cara. Pai é uma coisa muito sagrada, viu? Nosso Deus é um pai, né? Um abraço pra todo mundo aí, rapaz. Fica com Deus. Coloca os gaúchos pra tocar aí o Barnabé pra animar o povo. Valeu. Fica com Deus.
0: Valeu, amigo. Um abraço. O meu amigo Dema, pega leve no trabalho, meu. É direto, o cara tá só trabalhando, cara. Esse é guerreiro. É igual nós, esse cara, rapaz. Cuidado com o telhado aí, hein. Ele não é gato, mas vive em cima do telhado, cara. O nosso amigo Dema. Dema! De Piraju. Ó, e eu vou falar agora também com o Luiz da Cachoeira.
6: Bom dia, meu amigo Zé Moraes. Mas o senhor tá tudo bom? Ó, feliz dia dos pais hoje, senhor. O senhor seja muito feliz. Falou, Zé Moraes. Tudo de bom pro senhor. E vamos lutando com a vida nossa, né? Tem que ser assim mesmo. Mas tá bom, muito parabéns pro senhor hoje, viu, Zé Moraes? Você é um homem guerreiro. 4 horas da manhã já tá no pega, tirando leite. Né, Zé Moraes? Tá louco, né, Zé Moraes? Aí não dá, né? Mas tá bom. Mas tudo de bom pro senhor pra nós. Toca aquela música do pai aí. Ah, eu não sei mais o que chama ela. Faz favor pra nós.
0: Ah, nós vamos fazer uma programação especial hoje para os pais aí, hein? Dia dos pais. Gente, eu quando era criança, cara. Eu vim pra cidade, eu tinha 20 anos de idade. Até 20 anos, olha, eu aprendi o que você imaginar de roça. Eu arei com burro, trabalhei com passar carpideira, riscar, plantar, carpir. E aprendi depois, com 13 anos, trabalhar de tratorista, cara. É. Madrugada, rapaz, eu trabalhando com trator também na madrugada, hein? É, são anos vividos trabalhado, sofrido na vida, cara. Não é fácil não, hein? Cheguei aqui, graças a Deus tô aqui. Mas ah, só Deus sabe, né? O que passamos, né? Aos tropeços nos estradão aí. E só Deus sabe nosso dia a dia também, né? Muito obrigado pela música, Zé Moraes. Deus abençoe você. É o Franciel de Santa Bárbara. 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Verdura. Verdura orgânica. 7h, mais 33 minutos, agora informando a hora aqui no Joaria Ramos. Ouvinte, e a Jacutinga vai ter festa agora, garoto. Vai ter festa no Jacutinga agora, né, meu amigo? O Vanildo Dorte, família Dorte aí, um grande abraço pra vocês. Em louvor ao Senhor Bom Jesus, dia 15 de agosto agora no bairro Jacutinga, né? Na igreja lá. É uma festa, cara. Chegando ali.

0: Vamos tirar o tico-tico do toco, cara. Vamos tirar o pé do chão. Vamos fazer um intervalo comercial. Enquanto nós fala aqui, vocês vão tomando um cafezinho aí, ouvindo, né? 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A todos os peões, os cavaleiros. Você pode ir de charrete, de carroça, pode ir de trole, menos de motorizado, tá bom? E agora são 7:35. Ouvinte, você do rádio da Paulista FM, nós aqui, o Zé Moraes, junto de você. 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Mais uma vez eu quero falar pra você também. 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
1: Olha a hora aí, são 7h44 da Paulista, aqui informando para vocês a hora. Alô, Perpétuo Marca, alô, Soninha, alô, Grupo Companhia do Forró.

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1: Hora certa para você não perder na hora, 7h47 e hoje tem feira na Avenida Paranapanema. Alô, São João, dona Olinda da feira da Avenida Paranapanema. Vamos dedicar essa música para vocês aí, tá? Meu amigo Carlão também na banca, né, Carlão? Escuta essa moda aqui, vai lá pro pessoal da lanchonete, pastelaria Avenida, lá na feira, seu João, dona Olinda. E aí também pra família da Márcia, dona Irenice também, família do seu Carlos Alonso aí, o saudoso,

É isso aí, né, meu amigo Gabriel Freitas, lá me tá aí cantando para nós aqui a música. É a música do Costa Azul. História.

Obrigado, seu Hélio Fusco da Gafusco Pneus. Senhor da mão, aí o modão que o senhor gosta aí, tá? Família Faria, né? O Miguel, a Marildo Faria, Samanta, seu Newton e a Cacilda, o Pedro Faria, dona Marina lá de Arandu também, né? Marildo Faria, família de Arandu também, ligado aí, minha prima Olivina Pereira, a Terezinha, Larissa, Valdemar aqui do Paineiro, o Vodeci, a Eliane, um abraço pra vocês.

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0: Bem, vamos atender aqui as mensagens que está chegando por aqui, né, Garapuza? Bastante mensagem aqui, vamos atender aqui, tá? O Jonas lá de São Caetano, meu amigo, bom dia pra você, tá? Bom dia a todos os, né, os integrantes dos grupos aí também, né, Garapuza? Mais uma vez aqui, quero agradecer a cada um de vocês aí. João Lobo, lá do bairro do Matão.
1: Isso, Zé Moraes. Na Santa Paz de Deus aí, feliz dia dos pais pro senhor e pra todos os pais que tá escutando a Rádio Paulista aí. Manda uma moda boa pra todo mundo aqui no bairro do Matão, Pedro Buquerque, Adinai, Agostinho Buri, Fiorinho, Juarez e Aracaçu, e o conjunto Fura Campeira, e Ronaldo Araújo, Paulo Teixeira e São Vicente do Paranapanema, que tá na escuta, e o Arizão Nichuvica, Silvana e Maís. Deus que abençoe, seu Zé. Um ótimo dia pro senhor.
0: Falou, meu amigo, abraço do gaiteiro pro você também aí que tá ligado aqui na programação. O Zelão da Lagoa, grande, né, Zelão? Bom dia, Zelão.
2: Bom dia, Zé Moraes. Feliz dos pais pro senhor, muita bênção, saúde. Tá aí, pra onde é que anda? Tá bem mundo, não?
0: Beleza, rapazinho, um abraço do gaiteiro pra você. Deixa eu ver o que ele falou aqui. Não entendi o que ele falou no final aqui.
2: Pai pro senhor, muita bênção, saúde. Tá aí, pra onde é que anda? Tá bem mundo, não?
0: Ô Maciel da Paiva Trailer, você tá bom, meu amigo Maciel, lá da família Paiva Trailer aqui em Avaré também. O Zé Carlos de Grana, meu amigo Zé Carlos de Grana. Mais uma vez, né, Zé? Um abraço. O Gabriel Freitas lá de Itaí também, tá? Alô, Gabriel!
3: Bom dia, Zé Moraes. Um feliz dia dos pais pra você, meu amigo. Amigo irmão. A gente que é pai, né, Zé? A gente tem os filhos da gente, você tem os seus filhos. Eu tinha uma filha só, rapaz. Deus, faz um mês e pouco, levou ela. Certo? A vida nossa é assim, né, companheiro? Deus quis assim, seja assim. Que fique com Deus lá em cima, onde é que tiver, né? E um abração pra você, Zé. Feliz dia dos pais, pra nós. Que Deus esteja ao nosso lado, que fique firme com nós, né, Zé? E nós firmes com Deus, né, Zé? Um abração pra você, amigo, velho.
0: Falou, meu amigo, Gabriel Freitas, cantor aí também. Ele fazia dupla com o André Andradino, né, galera? É, bom dia pra vocês aí também, viu? Itaí. E aí, Zé Adão do Veracruz. O meu amigo Zé Maria lá do bar também, né, Zé? Zé Maria Almeida. Abraço pra você. Manduri também, tá lá o Sérgio, lá da ambulância de Manduri também, né, Zé? E tem bastante mensagem que chegou aqui, vamos lá. Vamos atender aqui as da ambulância de Manduri também, né, Zé? E tem bastante mensagem que chegou aqui, vamos lá. Vamos atender.

0: Oi. Aí estamos aqui na feira. Põe pra nós aí o fundo da grota.
1: Caldo de cana é na feira. Caldo de cana. O seu João Gadano Linda lá na parcelaria. Seu João, bonito você vem. Reinaldo Tomateiro falou que tá chovendo lá em Buri. Reinaldo Tomitaio. O Luiz Carlos Serra Velho. Ô Luiz Carlos, como é que você tá, Luiz Carlos Serra Velho? Bom dia, meu amigo. Luiz Carlos Serra Velho.
2: Ô, oh, bom dia, seu Zé. O escada, Serra Velho. Seu Zé, bota um ladão pra nós, por exemplo, botão Serra Velho. Olá, pra todos os companheiros aí. Feliz dia dos pais pro senhor e pros pais da rádio aí. Todos os pais do mundo aí. Valeu, obrigado.
1: E eu quero aproveitar e mandar um bom dia pro Germaninho. Germaninho da Sexta Básica, lá da Holanda. Ô, Germano, como é que você tá, rapaz? Um bom dia pra você, meu amigo Germano da Sexta Básica, lá da Holanda. Abraço pra você. Também tá lá os nossos amigos aí do Olambra, né? Todo mundo aí também que faz. O João Camargo, né? João Camargo faz parte lá das Cavalgadas junto com o Zé Moraes. E o pessoal do Jacutinga, meu amigo Vanildo Dorte, né? Festa do dia 15 agora do Senhor Bom Jesus no Jacutinga. O Frávio, Frávio lá do Lajão Avaré, meu amigo Fravião. Bom dia, Fravião. Deus abençoe você e família toda. O Tchê do Táxi lá em Riversul. Ótimo domingo, meu amigo. E o Lino lá do Santa Elizabeth, feliz dia dos pais pra você e todos os pais do mundo. Manda um modão pra nós. E hoje vem quem tá chegando aqui, manda uma mensagem aqui, bom dia.
3: Oi, bom dia, meu amigo Zé Morai, que prazer falar com você. Feliz dia dos pais pra você, tá bom? Sou da dupla Claudinei e Graciel. Toque pra nós a música do Nelson Lopes, minha. Pai do médico fazendo um favor. Abraço para todos os ouvintes da Paulista. Tchau mesmo.
1: Falou, meu amigo Claudinei. O pessoal da dupla aí, cara. O pessoal da dupla aí que faz parte da dupla aí que vai cantar daqui a pouquinho pra gente aí. Fale, já.
4: Bom dia, seu Zé Moraes. Tudo bem com o senhor e com a família? Feliz dia dos pais pro senhor. Muita saúde. Que o senhor continue sendo essa pessoa aí. Abençoada por Deus que o senhor é, né? Põe essas músicas aí para nós escutar de manhã, que é a nossa alegria, né? É, eu quero que o senhor faça uma gentileza para nós. O senhor pôr aquela música lá para nós, com a Carmen Silva lá, meu velho pai. Ou senão Léo Canhoto e Robertinho, meu pai, tá bom? Faz essa gentileza para nós, seu Zé. Eu quero dar um feliz dia dos pais para todos os pais, pro Valdir. Principalmente aí pro senhor aí, pro pessoal aí da rádio. Fica com Deus aí, seu Zé, que o senhor tenha um bom dia, abençoado por Deus.
1: Cida Vilas Boa, Deus abençoe você também, Cida Vilas Boa, tá bom, Cida? E também o filho Alex, a Nora Edna e a família, a molecada toda aí. E a dona Adelaide e o Adelino Bruno também, lá no presidencial. O meu amigo Zé Carlos, a Naide, o Clóvis Pereira, a Sueli. Família, eu sou João Gambino com a dona Cida, família, é, um grande abraço aí também, o André Mato Grosso, a Eliana, o Juninho, o pessoal do Duílio Gambino aí, aquele abraço, o gaiteiro, os familiares todos aí. Bom dia, Zé Moraes, Lil da Fazenda Vista Alegre, em Paranapanema, que manda um feliz dia dos pais a todos os pais ouvintes e principalmente para meus amores. Meu pai, Luizinho, e para meu irmão Alex e meu cunhado Reginaldo, feliz dia dos pais. E também agradecer pelo dom da vida da minha mãe, Dona Tina, que foi aniversário dela ontem. Ô, Dona Tina, parabéns para a senhora, tá bom? E a senhora tem aí um aniversário, parabéns aí da equipe da rádio. Seja feliz aí, tá bom? Parabéns para você, felicidade. Parabéns a todos os aniversariantes do dia. Tem muita gente fazendo aniversário, né, garoto? Agora eu vou falar com o Dudu. Dudu é o Dudu mesmo lá no litoral, lá em São Vicente.
5: Alô!
1: É o Dudu, filho do saudoso Agenor.
5: Alô, Zé Moraes, bom dia. Um feliz dia dos pais pra você, meu companheiro. Aqui é o Dudu que tá falando. Quero desejar um feliz dia dos pais aí pro meu irmão, o Dadá, o meu cunhado, o Asa Branca, lá pro meu amigo, paizão meu, que ficou pra mim aí, o Dantas. Vai compadre Dantas, lá pro meu amigo Danilo Louro, o Zé do Peixe, pra todo mundo aí, meu amigo, que tá curtindo a Rádio Paulista, desejando um feliz

0: dos pais, que Deus abençoe todos esses pais do mundo aí, os pais que tá na estrada, os pais que tá aqui dentro da casa, preparando aquele churrasco. Beleza, meu irmão? Um forte abraço pra você.
1: Valeu, Dudu! Dudu, Dadá, Xandão, Elaine, Sueli, família toda, aquele abraço pra vocês aí também. É, o Gustavo também. E aí, Roberto? Roberto Gago. Roberto, é Roberto Gago mesmo, galera? Roberto Gago, né? O Roberto Gago é aquele que acaba de ser, ele fica lá chorando lá, né, galera? Ô, Demar, tá bom, Demar?
2: Ô, Zé Moraes, que é o Demar de novo, rapaz. Enchendo o saco seu aí, cara, mas... você acha aí, com o Ronaldo Viola, a música Desatino? Modão, modão, modão bonito, rapaz. Modão bonito mesmo. Valeu, um abraço. Se você puder trocar pra nós, eu agradeço aqui. Teodema, Piraju. Valeu.
1: José Filho, popular Guina. Bom dia, meu amigo.
3: Bom dia, seu José Moraes. Deus te abençoe. Feliz pro dia dos pais, para todos os pais. Graças a Deus, com a glória do Senhor Jesus Cristo, né? Que benção. Mais um aniversário de todos os pais. Toca pra mim a estrada longa da vida, nós escutar pra todos ouvindo. Deus te abençoe, tenha um bom dia.
1: Essa estrada longa da vida. Ô, meu amigo, gostei desse mulão aí. Eu sei se é mula, é burro, não deu pra ver aqui, mas eu achei bonito. E o meu amigo, quem está a falar agora é o meu amigo Paulino. Fala, Paulino.
4: Bom dia, Zé Moraes. É o Paulino, manda uma música pra nós aí, meu amigo. Tchau, tchau.
1: Fala, Paulino. Aquele abraço do Caipiro. Nossa, quanta mensagem, hein, cara? Bom dia. É o Eliel Santos, né, Eliel? Bom dia. O Luciano do Táxi, Eliel Santos. É o Eliel Santos ali, né, Eliel? Mais um aí pro Luciano do Táxi aí, também mandou um monte de mensagem pra gente aqui, né?

0: Já Moraes, feliz dia dos pais aí, é o Pelé. Pelé também, bom dia pra você, tá? Feliz dia dos pais pra você também. Bom dia, Zé Moraes, tem um domingão abençoado, beijo. Quem está a falar aqui, cara puta? É a Eliane Barbosa de Almeida, lá do Saladão. Ela tava na padaria do Saladão lá, era o esposo dela, tá curtindo a programação lá, né? Pessoal que trabalha aí no Saladão, atende o pessoal ali na padaria, né, Eliane? A Eliane, né, o esposo dela. E aí, o esposo já tá bom de gaita já, não? Já tá gaitando legado? Gaiteiro que rasga o fole e manda estraga o cordão. E o Alexandre também, o Alexandre vai estar assando frango hoje ou não? Hoje ele iria assar frango no Saladão. 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E eu quero aproveitar, viu, Eliane? Mandar um bom dia pra todas as suas amigas lá da padaria. Não lembro o nome de todos, né? Meu amigo Shaolin também do Saladão. É, a todos aí que faz parte da equipe Saladão Supermercado por ser a economia, tá bom, gente? Aquele abraço pra você e tudinho aí. A minha amiga também lá, é, a minha amiga Eliane e toda a Sueli e os demais. E agora vamos fazer um intervalo aqui, né? E depois nós volta aí com mais moda pra vocês. Nesta longa estrada da vida, vou correr. Música cantada fica mais legal, né, Carapu? Cantado. Um intervalo comercial. Enquanto isso, nós tomamos um café e vocês ficam aí ouvindo as ofertas, as promoções dos comércios da nossa cidade e da nossa região.
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Bom, nós já ouvimos muitas modas bonitas aqui, muitas músicas. E agora essa aqui vai para vocês que estão aí na sintonia. Fala o povo de Itaquarituba e região. O Claudinei Graciel vai cantar pra gente agora por aqui. Moda bonita, hein? E pra você, o Jura também tá na sintonia. O Jura, o velho da Fulé. O Gonçalino também. O Gonçalino gosta de cantar os modão também, né, meu amigo? O meu amigo Laurinho da Viola e também os familiares aí. E a todos os companheiros de cantoria. 8:38, informa a Rira Joaria Rama aqui, no centro de Avaré. Aquele abraço do Gaiteiro.

0: Ô, Danica, agora vamos ouvir a música do seu pai aqui, tá? Do piloto e navegante aqui, tá bom? 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
0: Ó, Eliel Santo, lá tá na sintonia, hein, Eliel? Um abraço pra vocês que estão sintonizados aqui, só na feira da avenida. E os feirantes de todas as cidades da região. Aquele abraço. Meu parceiro. Velho parceiro. Velho parceiro.

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1: Ô, dona Cida, Vilas Boas, você pediu aí uma música do Velho Pai? Vamos tocar aqui com a Cássia Moreno.

0: Cadê a música que o nosso amigo Dema de Piraju pediu? Fala, Barnabé.
1: É o Caipira Barnabé, eu também tô aqui no programa Paulista Rural.
0: Aproveita também, ô Margot, manda um oi lá pra ele, pra nós ver a dona Lurinha brigar com ele.

meu amigo lobisomem. O lobisomem tá na feira lá ouvindo o nosso programa. Já vai começar a sacudir ela já também, dançar. Se você que tá aí que curte essa música, pode dançar, meu. Você tá trabalhando, tá fazendo aí os afazeres? Vai dançando, tá na boleia, tá lavando louça, não tem problema.

0: Essa música, é, a saudade.
1: É do... pra me incomodar, meu amigo. É assim, ó.
0: Tocava quando a gente era criança, uns 12, os 13, os 14, os 15 anos, eu tocava pra mim e minhas irmãs e minhas primas dançar, pra nós aprender. Então ele tocava no pé de bode, na oito baixo dele, a noite inteira pra nós dançar, né? Então esse é uma lembrança do meu velho pai que deixou pra mim aqui no mundo, que ele tá em outro mundo agora. Então é uma saudade que a gente tem dele, né? Que ele se foi, largou nós aqui no mundo, mas ele deixou uma recordação dele pra mim, que é essa musiquinha dele que ele toca na oito baixo dele.

0: É o Paulinho Rural fazendo homenagem aqui ao Dia dos Pais, né? Hoje, nessa manhã, hoje é de 9 de agosto de 2026. Mais um Dia dos Pais aqui, né, meus amigos? Bom dia, Zaboray, feliz Dia dos Pais. O Serzão e Raquel Duartina, São Paulo. Escuta todos os dias. Ô, meus amigos. Serzão e Raquel lá de Duartina, que nos escuta todos os dias. Obrigado, meus amigos. Que Deus abençoe vocês. Alô, Zé Canos. Zé Grande, mais uma vez, né? O Jadão também do Vera Cruz. O Donizete, lá do Cambará. O Sininho, né? Sininho, Donizete. Olá, meu querido amigo. Feliz Dia dos Pais para você. Meu abraço. E também lá no Cambará tá lá o Guinaldo, né? O Guinaldo. Tá lá o Orlandinho, que é o índio velho. O Paulo da Nega. O Chico Carvalho, Chicão, com a família dele, a Dona Nice lá, né? No Cambará. Grande abraço pra vocês aí, tá, meu gente? A Vera Ambusca, né, Vera? Eu, o Gauchito, a Catiana. São muita gente. E meu amigo Alípio também, o pai da Rose. Moraram na Ilha Verde. O Alípio com a família dele. A Rose, o Pilar, né? O pessoal que tá aí sempre nos ouvindo aí. Aquele abraço pra vocês tudinho aí, né? Um grande abraço também ao Edgar, com a esposa dele, né, Edgar? E o Zé Pereira de Piraju.
1: Bom dia, Zé Moraes. Zé Pereira de Piraju. Feliz Dia dos Pais, Zé Moraes. Para você, para todos os pais ligados na Paulista, que seja um domingo abençoado. Bom dia, Zé. Boa semana.
0: Obrigado igualmente aí, tá bom? O Nando da Trilha. Ô, Nando, como é que você tá, Nando? Tudo bem? Sabe aquele domingo lindo, cheio de coisas boas? Pois é. É esse mesmo que vim te desejar. Bom dia, rapaz. Hoje tem show com a Gica Margo lá, né, cara? Tá na trilha, hoje tem um show com a Gica Margo, minha amiga Gica Margo, filha do saudoso Artuzão. Ah, Artuzão Boiadeiro, lembra do Artuzão Boiadeiro? O Zão Boiadeiro tinha aquele vozeirão, cantava aquelas modonas do Tião Carreiro, junto com a gente aí. Hoje a filha dele, a Gica, que faz show aí também, vai estar lá na trilha hoje. Luciano de Riverdew, oh, rapaz, tamo junto sim, com certeza. E o Rock Falossi, bom dia, Zé Moraes, toca para nós. Stay de Aroeira com o Jade Jefferson. Essa moda é boa demais. Que Deus abençoe você e todos os seus ouvintes. Paulista FM aí, Rock Falossi. É, bom dia, Zé Moraes, feliz dia dos pais. Manda um alô para todos nós aqui do bairro Engenheiro Serra. E para todos que ouvem a Paulista. Toca a música Te Amo Pai com Rick Renner. Valeu, meu amigo. É a Antônia Paz, lá do Engenheiro Serra. E aí tem mais uma mensagem que chegou aqui. Tá lá. Vamos ver o que tá mandando aqui a mensagem.
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0: Gica Margo. Ela mandou mensagem. Gica Margo. Você é 10. Obrigado, cara. Você me deixou eu agora lá em cima, hein? Meu ego ficou maior agora. E a emoção também. Ela falou, Zé Moraes, você é 10. Um ótimo domingo. Obrigado, Gi. E tá na escuta, cara. Você viu? Ela tá na sintonia lá, rapaz. A audiência nossa, graças a Deus, né? E pai é aquele que cria, assume, protege, ensina, ama, transforma, repreende, aconselha, se preocupa, ri e chora junto. Feliz Dia dos Pais, Carlinhos. Carlinho Cowboy, a mãe Maria José. Bom dia, meu amigo. E o Dema de Piraju, mais uma vez, vai falar com a gente aí, o Dema de Piraju.
3: Ô, Zé Moraes, eu não vi ninguém falar hoje que vai almoçar na casa do sogro, rapaz. Não é na casa da sogra, no sogro. Tá pensando aqui, trabalhando e mexendo meus botões aqui, cara. Vou falar pra você, viu? É. Ei, programação demais de boa, viu? Um abraço, fique com Deus.
0: É engraçado que todo mundo fala da sogra, mas não fala do sogro, né, cara? Os caras falam da sogra, mas não falam do sogro. E o medo? E o medo do sogro? E o medo do chicote? Antigamente era do rabo de tatu, cara. Rabo de tatu, criançada. Olha o Rock falou assim, né? Mais uma mensagem, tá digitando mais alguma coisa pra gente.
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0: Moda bem cantada é legal, né, Gica Margo? Gica Margo, cantora variense também. Falando nisso, né, cara? Eu quero mandar uma bom dia lá pro João Neto, Renata Show, meus amigos. o meu amigo Zé Latim, que é o Caldelucas e a Daiane também. E o João Boiadeira aí. Eita, cantaram uma modona aqui que eu falava assim, hein, cara. Vamos fazer intervalo agora, garoto? Festa. Vem a festa da Imapa, né? Agora em setembro, né? Do dia 11 ao dia 20 de setembro, festa da Imapa. 56 anos. Cavalgada da Imapa, dia 13 de setembro. Tem uma cavalgada saindo do Horto Florestal às 9 horas da manhã, né? Saída. E não será permitido nenhum veículo de motor motorizado. Será permitido apenas animais montados, veículos com tração animal, tá? Não vai querer colocar um motor na carroça e participar, que não vai. É, não, não dá, não. E você que tá aí ouvindo a gente aí, meu amigo, dia 15 também tem a festa lá, dia 15 tem a festa do Jacutinga, né, meu amigo, né, o Ivanildo Duarte. E a Jéssica, fala, Jéssica.
4: Aô, Zé Moraes, feliz dia dos pais aí pra você e pra todos ouvindo a Paulista FM, e pra minha esposa Jéssica, meu pai Vitamina, feliz dia dos pais aí, e pra toda a galera que tá ouvindo a Paulista FM, e vamos que vamos, Zé Moraes, só uma carninha, pro meu sogro Benedito, que tá lá no sítio, e pra Guinguinha, nosso funcionário, pro Zé Balaio, e pra todos os ouvintes da Paulista FM, um feliz dia dos pais aí, e pra galera do Xuxa Nenê, lá de Santo Antônio, e um abraço, Zé Moraes.
0: Valeu, meu amigo, é o meu amigo Leandrinho, a Jéssica, e lembrando também, né, o meu amigo Vitamina, meu amigo José, a Sônia, todo mundo ligado com a gente por aí também na programação da Paulista, cara.
4: Ô, Zé Moraes, e fala aí do bar JL. JL Bar aqui na Vila Jardim aqui. Um abraço aí, um abração pra Dica Margo e pro Joia Renata também, o Leandrinho da Vila Jardim.
0: JL Bar, JL Bar, né? O Jéssica e Leandro. Boteco, aliás, bar, né, cara? E se um dia eu montasse um bar, cara, eu ia colocar Boteco. É nada. É o Boteco aí, com o nome. Você não quer que tem um boteco, o boteco do copo sujo? Eu ia colocar boteco, copo limpo. Você não dava uma má impressão, né, meu? Intervalo comercial agora, intervalo.
5: Vamos falar um pouquinho dos nossos patrocinadores por aqui, né? Nós voltamos na sequência aí, falou? 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

0: 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Paulista FM, o relógio marcando 9 horas e 18 minutos. Quero mandar um bom dia pro meu filho Ricardo Moraes. Ricardo Moraes, feliz dia dos pais pra você também. É pra todos meus filhos, meus amigos, meus parentes, meus familiares, né? Meus irmãos. Pra toda a família aí, que Deus abençoe. Hoje é dia dos pais, né? Pra você que é pai, avô, bisavô, né? Que tenha aí um dia abençoado, né, cara? E nós vamos aqui fazer mais umas modonas aqui, né? Pedindo pra minha música do Teodoro Sampaio, né, galera? Meu pai. Vamos ouvir?
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0: Como é que é o nome da cidade, galera?
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0: De Pederneira. A Débora.
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0: Uma das filhas, Débora, também, que tá lá desejando pra mim o feliz dia dos pais. Débora, lá de Pederneira. É uma filha.
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Hora certa, 9h22. A hora tá passando rapidinho, né? Hein, vamos aproveitar, né, galera? Mandar um bom dia pro Gonçalino. O Gonçalino e o velho da Furlan.

Feliz Dia dos Pais pra você e todinho, meu amigo Gil também, o Gil Gaúcho aí, irmão do, é a família, o Gaúcho de Jaguariúna, o Gil, a esposa dele. Falou, Zé Moraes, um feliz Dia dos Pais pra você também, Gil. E o pessoal da Cada Tilápia também, eu quero mandar uma bom dia pro Igor, né? Alô, Igor! O Igor, né? O pai Célio, a mãe Gi, e a Aline, o pessoal todo que faz parte da Casa da Tilápia aí. Lembrando que a Casa da Tilápia tem promoção hoje, né? O pai Célio, a mãe Gi, e a Aline, o pessoal todo que faz parte da Casa da Tilápia aí. Lembrando

0: aniversário e mandar um abraço pro Fábio, pra Sônia, pra Lude, pra turma lá da Tilapa e pra todo que estiver ouvindo aí. Um feliz dia dos pais pro senhor aí.
1: Beleza então, cara.

0: anos de vida. Fala aí, Gonçalino.
1: Bom dia, amigos Zé Moraes. Domingo abençoado a todos aí. Um grande abraço a todos os pais aí, ouvintes da Paulista. Aquele abraço, amigo.
0: Valeu, meu amigo, o Moacir, Moacir Rodrigo. O Moacir, você tinha sumido, rapaz. Moacir Rodrigo, manda, meu amigo.
2: Bom dia, meu amigo Zé Moraes. Ô, Zé Moraes, parabéns pelo seu trabalho, companheiro. Quero desejar um feliz domingo, dia dos pais, a todos os pais da cidade de Avaré, região. Que Deus abençoe a cada um. Zé Moraes, que Deus abençoe você e sua família também, companheiro. Toca um modão pra nós aí, Zé Moraes. Um abraço, companheiro.
0: Valeu, meu amigo. Um abraço do gaiteiro pra você. Fala nisso, né, garoto? Tem o Morenito, onde eu tava vendo um vídeo do Morenito cantando. O Morenito e os companheiros aí cantando no modão aí, né? Só que canta aí junto com os amigos nos churrascos aí, né? Nos eventos. Pessoal, que são os cantores. Tem muitos cantores de karaokê também na cidade aí, né, cara? Vamos lá, uns karaokê da cidade também é da hora, hein?
3: Bom dia, seu Zé Moraes, bom dia, Carafuça. Feliz dia dos pais aí na Paulista FM, nos Paulista Rural, com o seu Zé Moraes. Bom dia, seu Zé Moraes, feliz pai pro senhor, seu Zé. O nosso amigo Zeu, o Bill, o pai dele, a galera aqui da Tinga, da Dália, a turma toda aí que tá curtindo a Paulista, todos os pais aí. Feliz dia dos pais. Toca Rick Renner, a música pra nós, seu Zé Moraes. Obrigado, estamos aqui ligados no...
0: Fala aí nisso, quero mandar lá em Itatinga também, tá lá a Márcia, né? O Paulinho lá da... O Perninha, lá do mercado também, ligado com a gente por aqui. E quero mandar um bom dia pro Denir do Vera Cruz, né, Denir? E o pessoal lá da família da Denir também, era do Terapia, lá do posto, lá na Avenida Espanha. É onde tem o karaokê. Agora eu tava falando, você tem bastante karaokê na cidade aí, o pessoal que participa dos karaokê, os cantores de karaokê. Agora vou falar com o Joãozinho, Dona Neide, Joãozinho, Dona Neide, seu Sarinho Massudo, sou José da Fresh Moda. Fala, Joãozinho!
4: Bom dia, Zé Moraes, tudo bem? Feliz dia dos pais a todos os pais do mundo. Nossa Senhora Aparecida derrame as bênçãos sobre todos os pais do nosso país. Bom dia, muito obrigado, fiquem com Deus. E vivo Santos.
0: Alô, Jovinho. E o nosso amigo Marquinho de Taquarituba. Marquinho é santista roxa, né, Joãozinho? O Joãozinho ficou muito feliz, viu, Marquinho, quando você voltou aí nativo aí nas nossas mensagens. Ele falou, Zé Moraes, eu tô muito feliz de ouvir o Marquinho falando aí no programa de novo. Você tinha dado uma sumida, né? Fala aí, Shaolin da onde, Angatuba?
5: Bom dia, Zé Moraes. Deus abençoe você. Feliz dia dos pais para você e para nós todos. Deus abençoe. Sou o Shaolin aqui de Angatuba. E um abração aí para vocês.
0: Obrigado, meu amigo, o Mauro. Mauro do Duíne Gambini.
6: Bom dia, Zé Moraes. Eu moro do Duíne Gambini. Tudo bem, Zé? Um bom dia para você. Um abraço para você aí. Um feliz dia dos pais para você. E para todos os pais de Avaré e toda a nossa grande região. Estamos na escuta aqui, Zé. Manda um alôzão pra nós. Minha esposa Eraci também tá mandando um abraço, um bom dia pra todos os ouvintes e um feliz dia dos pais pra você e pra todos os pais de Avaré e toda a nossa região. Um abraço, Zé Moraes. Fica com Deus. Um bom dia e vamos que vamos.
0: Valeu, meu amigo. Um abraço pra você também.
7: Bom dia, viu, seu Zé Moraes? Aqui é a Raia aqui em Itatinga. Gostaria de pedir uma música do João Carreiro. Oferecer pro meu sogro Zezinho, pro meu esposo Mohamed, pro nosso amigo Periquito. E o Sergipano, aqui de Itatinga. E um feliz dia dos pais para todos vocês aí. E que tenham um bom domingo também. Em nome de Jesus.
0: Amém. Deus abençoe você. Germano da Sexta da Olambra.
8: Bom dia, Zé Moraes. Tudo bem, meu amigo? Manda aí um alusão aí para todo mundo que estiver na escuta. Um abraço aí para todos os pais da nossa região. Para você. Que Deus ilumine e abençoe sempre. Dando saúde e orientação para orientar seus filhos em cada instante. Abençoado dia dos pais para todos os pais. Um abraço para todos, Zé. Manda um modão.

0: aí bem chique para todos os pais aí de toda a nossa região.
1: Valeu, meu amigo. Um abraço para você também. Bom dia. Bom giorno. Bom dia para Dona Maria, pro seu Maraquia, pro seu Jeremia, larga mão de folia.
2: Aqui é o Tanaka da Fazenda Macedona, viu? Hoje é dia dos pais, eu peço uma música para todos os pais, não tem meu pai, mas peço um para todos os pais e para toda mãe e pai, que é mãe e pai na hora só, peço se puder tocar uma música para mim do dia dos pais aí, te toca aí, viu, mãe?
1: Sim.
2: Sou Tanaka aqui da Fazenda Macedônia, aqui perto do Tucatu, viu? Toca aí para mim. Oferece para todos os pais que estiver ouvindo. Boa, Zé Moraes. Beleza, tchau.
1: Falou, meu amigo Tanaka, aquele abraço, companheiro. E também o Ângelo, o Aércio Ângelo. Bom dia, meu amigo, também. Você que está sintonizado aí. Mais um dia iniciando, que venha com a bênção de Deus. Bom dia, rapaz. Dorival e Tatinga. Vamos atender todas as mensagens, que depois eu volto com as modonas aí.
3: Zé Moraes, Dorival, estamos aqui em Tatinga. Manda um abraço para todos os pais de Tatinga, nosso amigo Burro Velho, nosso amigo Bozeu. O pai dele, o pessoal da Embraçada Interior, nosso amigo William, Valdeci, será a gente a Paulo de Burcatu, Adrianinho, a todos que estão ligados no programa Paulista Rural em Tatinga. Não vou pedir música, não vai dar tempo mais, mas os dias dos pais é todos os dias, né? Um abraço para vocês, Zé Moraes.
1: Fala aí, Leandrinho, tem mais mensagem, Leandrinho?
4: Luz

0: Ao Zé Moraes, ao Leandrinho aqui do Bar Jota, ela aqui da Vila Jardim, manda um abraço pra minha esposa Jéssica, pra todos os pais aí, e pro meu pai Vitamina e pra vocês aí, olha, um abraço do Leandrinho aqui da Vila Jardim, e pra toda a galera de Arandu. Falou, Zé Moraes.
1: Bom dia! E a todos os pais que hoje estão lá no andar de cima, né? Homenageando a todos, né? Inclusive o meu amigo Machadinho, pai do meu amigo Márcio, né, Márcio? Homenageando aí todos os pais que hoje tá lá no outro andar. Mas chegou o momento, faz parte da vida. E essa moda aqui vai pro ser que é um caipira nato, tanto quanto eu. Deus conhece a gente, conhece o nosso coração. As pessoas nos conhecem pessoalmente, mas o nosso interior só Deus conhece. É uma madana pra você.

Alô, Zé Carlos, alô, esposa Naide, a Carlinha e o esposo dela, família toda aí também, a neta aí, no bairro Presidencial.

Essa moda vai lá pro seu som de Eredu e dedica pra todo mundo. Preste atenção na moda. Eita! Não chora não, hein, rapazinho.

9h39, a Paulista informa a hora. Pediram uma música pra mim, homenageando a todos os pais aí do Rick Renner. Vamos tocar aqui agora, meus amigos. É, você que tá curtindo o nosso programa, tamo aí, junto, às 10h.

0: você ouviu aí, na programação Paulinho Toco Rural aqui também, né, cara? Você ouviu Zezé de Camargo e Luciano, Meu País, você ouviu aí também? Rick Renner, a música, né, a música que fala do pai. E a Sierra Tavares, bom dia, Zé Moraes, feliz dia dos pais pra você e pra todos os pais. Manda uma música do meu pai aí pra nós ouvir. É a música do velho pai, né? Velho peão era do seu Zé Tavares, pai da série. Ele gostava dessa música aqui. Eu lembro do seu Zé Tavares, Dona Helena, né? Lembranças.
1: E não falta som aqui.
0: E aí, você que tá agora curtindo o nosso programa, tem mais uma mensagem que chegou aqui. Vamos ouvir essa mensagem. Bom dia.
2: Bom dia, Zé Moraes. Um feliz dia dos pais, meu amigo. Um forte abraço. Aqui é o Trator, Tratorzão aqui. Escuto você todas as madrugadas, Zé Moraes. Seu programa é um sucesso do começo ao fim. Que Deus permaneça assim, você aí, nós aqui ouvindo, que se alegra domingo, amanhã e o dia de todos. Um forte abraço, acorda esse carapuça aí, ô carapuça! Tenha um bom dia, Zé Moraes, um forte abraço, feliz dia dos pais pra você e todos os pais aí da Rádio Paulista FM.
0: Valeu, meu amigo, fala bonito, cara. É assim que eu gosto, o cara fala bonito do outro lado lá, ajuda nós aqui, né, garoto? Trator. Bom dia, meu carinho, feliz dia dos pais, feliz domingo. É, quem tá mandando essa mensagem aqui, cara, é o José. José, Jardim Europa 2, é isso? Jardim Europa, sobrinho. Só não sei, é. E você que é pai, você que é avô, você que é... Eu sou bisavô já também, eu fiquei sabendo que eu sou bisavô. Já fiquei sabendo que eu já sou bisavô, rapaz. E você que tá aí ouvindo, Zé Moraes, eu sou avô também, bisavô. E você que é avô, bisavô, vovó também, que tem muita vovó que faz o papel de... Tem muita mãe que faz o papel de pai também, pai e mãe. Minha mãe, por exemplo, ela fazia o papel de pai e mãe, minha mãe, né? Dona, ô, Jean, cadê você, rapaz?
3: Ô, Zé Moraes, bom dia, aqui é o Giancarlo Fusco. Gostaria de estar mandando um forte abraço pro meu pai, desejando a todos os pais um feliz dia dos pais. Um especial pra você, pro Ricardo, seu filho, pra todos ouvindo a Paulista FM. Bom domingo, boa semana a todos e feliz dia dos pais, povão brasileiro.
0: Beleza, meu amigo, grande abraço para seu Jean Fusco, filho do Marcão Fusco, né, garoto? Alô, você que tá curtindo nosso programa aí, me perdoa se a gente não lembrar de todo mundo, né? Lá na represa também tá lá o Zé Elcio, Dona Cida lá também. E o Zé Cara Naíri acabou de falar comigo agora aqui, né? Lá do presidencial. E o pessoal lá da represa também, tá lá o Theo Mecânico, o José Elcio, a Dona Cida, o Jorge, a Vitória, o Adilson com a família dele, o Padre Anísio que tá lá em Roma, na Itália, né, garoto? E também, né, aí na represa tá lá o meu amigo Ailton, a Mara, e a Paulinha e o Stati lá também. E a série pediu essa música. Vamos lembrar dos velhos tempos do senhor José Tavares.

0: Alô, galera do Zé Moraes, aqui quem tá falando é o Mato Grosso. Você tá bem? Você tá na Paulista Rural com o Zé Moraes. Um abraço do Mato Grosso.
1: Gente, é o seguinte, agora são 9:49, nosso tempo também já estará chegando no final, né? Eu quero aproveitar e mandar uma olhada pra Taquarituba, pessoal que tá lá, meus familiares, Taquarituba, né? Os ouvintes de Taquarituba aí, na região lá, bairro do Baiano. Bom, primeiramente quero falar em Arandu novamente, dona Eva lá de Arandu e o esposo dela, o Tião, tá sintonizado aí também, né? Agora vou lá em Taquarituba lá, o compadre Xisto, Aleno, meus compadres, né? E também o Marcelo, a Débora, a Vitória, o Vitor Hugo, a Manu, né, Manu? Bom dia pra vocês aí, tá? E a dona Rosa lá do bairro do Baiano, mãe do Noel Rocha, dona Rosa com as netas dela lá. Girso, Cunha, Fiinha, o Lázaro Cunha com a Fica, a Cida, a Kika, a família Cunha também. E o João do Picha lá embaixo na Baixada, com a família dele também. E o Joãozinho do Tio Nicolau, o Wesley. Também ali, para cima, tá lá o Pascoal Bergamo com a família, tá todo mundo, todo dia ligado, né? Na nossa programação, muito obrigado à audiência. O Zecão, a Giovana, o Ico Garbelotto com a família dele lá no Pedregulho também. E para todos vocês aí também, o Benjamin, né? Garbelotto aí com a família dele também, né, garoto? Obrigado aí pela sintonia, né? O Gardino, cara, Cido Gardino também com a família dele, né? Cido Gardino. Aquele abraço do gaiteiro, sei, lá no bairro do Barreiro, cara. É isso aí mesmo? E vamos embora porque está chegando a hora, agora vamos agradecer aqui nossos patrocinadores. 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E para você que tá curtindo o nosso programa, né? 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Um abraço, né? O Germano lá da Olambra também, né? Germano, aquele abraço pra você também, meu amigo. Dito Ferro da Olambra, né? Dito Osmar Gonçalves. Pessoal todo, desculpa aí, o Silvio Chano e Dona Madalena. Vambora, cara. Aí vamos embora, mas aí volta amanhã, porque se Deus quiser, nós estamos de volta aqui. E o feliz dia dos pais. Pra todos vocês. Os pais que estão aí na sintonia agora.

0: Vamos atender mais uma mensagem que chegou aqui, né? E aí, Germano, beleza? E aí, Germano? Tamo junto com certeza, meu amigo. Um abraço aí pra você. E também, né? Eu vou dizer pro meu irmão João Moraes também. João Moraes. Bom dia pro João Moraes, Toninho Moraes, Jurema Moraes, meus irmãos aí também. E agora eu quero mandar um abraço lá também pro Ricardo Barbosa. Fala, Ricardo. Ricardo Barbosa tá na linha aqui.
1: Bom dia, Zé. Feliz dia dos pais pra você. Obrigado, meu amigo. Obrigado pela amizade. É um cara que tem admiração pela sua pessoa. Um forte abraço pra você, Zé Moraes. E é tão gostoso amanhecer escutando o Zé Moraes. É gostoso despertar. O Zé Moraes tá falando, tá conversando, tá prosseando. O Zé, é muito gratificante acordar cedo e ouvir a Paulista FM com toda essa audiência que ela tem e você fazendo esse programão chique aí de domingo a domingo. Valeu, Zé. Aquele forte abraço.
0: Valeu, meu amigo Ricardo Barbosa. Muito obrigado. Ganhei meu dia mais uma vez aqui, né, cara? Deixa eu ver quem mais tá chegando por aqui. Bom dia. Deixa eu ver quem tá chegando aqui nessa mensagem. Mandando um bom dia, uma mensagem lá também pra. É. A Márcia. Da onde é a Márcia, cara? Tem a Márcia Tatinga, família aí também. Pessoal da Solange, lá do bairro dos Andrade também. Tá ligado aqui na programação todos os dias aí, pessoal. É. Meu compadre Cira, Dona Maria, Solange, lá do. Né? Solange também, um grande abraço pra vocês aí. E lembrando que no Jacutinga também, meu amigo Vanildo já convidou pro povão aí, dia 15 de agosto tem a festa do Jacutinga, Senhor Bom Jesus. Vambora, vamos agradecer aqui primeiramente a Deus e depois os nossos parceiros.
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0: É, muito bem-vindos, nosso programa chegou ao final, né? Vamos embora. E amanhã, né, volta, se Deus quiser, a partir das 4 horas da manhã. E vamos agradecer aqui todos os nossos patrocinadores, né? 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Com Deus indo embora, voltamos amanhã, se Deus assim nos permitir, com mais uma edição do nosso programa, né, Margo?
3: Zé Moraes, não te acho? O gato, é? Vamos embora. Eu quero um helicóptero.
0: E nós vamos embora e voltamos amanhã. Só voltei aqui para dizer o seguinte: bom dia, Zé Moraes, feliz dia dos pais para você e para todos, né, da Paulo Inter FM. Tem muita mulher hoje que são pai e mãe. E eu sou uma delas. É um exemplo tão lindo que muitos pais não fazem. Deus abençoe a nós todos. Um abraço para você, a Dani do Jardim Paraíso. Feliz dia dos pais e mãe. A mãe que é pai também. Do pai que é pai e mãe. E aquele abraço e vamos embora.
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2: Oi, bom dia, tudo bem, gente? Como é que vocês estão aí? Tudo tranquilo? Hoje, domingão, hein? Bom demais, tá começando aqui mais uma edição dos Clássicos Sertanejos de Domingo. A partir de agora, é só modão aqui na Paulista até a 1 da tarde. Bom demais, um ótimo dia pra você que tá ligado com a gente aí, curtindo a família nesse domingão, descansando, né? Obrigado aí pelo carinho da audiência, levando aqui o melhor da moda sertaneja, sempre no oferecimento aqui da Ribeiro e Leme Lages Materiais para Construção, aberto nesse domingo. 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Tá começando mais uma edição dos Clássicos Sertanejos. Vem comigo!

0: ai, ai.
1: Paulista número de verdade, Tião Carreiro e Pardinho, Terra Roxa, moda linda, hein? 10:13, ótimo dia pra você ligado aqui na Paulista, obrigado pelo carinho, pela audiência, toda a região ligada com a gente, hein? Bom demais, hoje é domingão, é dia dos pais, hoje é dia dos pais, é dia daquela homenagem especial a todos os pais do nosso Brasil, da nossa cidade aqui de Avaré, de toda a nossa região, né? Hoje vamos fazer aquela homenagem, hoje quero todo mundo participando, tá? Manda seu WhatsApp pra mim, 997400824. Um ótimo dia pra você, né? Que tá ligado com a gente aqui na toda a nossa região. Pessoal aqui na Represa, no Costa Azul, aqui no Estribo, nos Cambarás, Porto Miramar, Terra São Marcos 1, São Marcos 2. Ótimo dia pra vocês aí, né? Obrigado pelo carinho, pela audiência. Pessoal aqui passando pelas rodovias, Castelo Branco, Raposo da Vaz, pela João Melão, né? Marechal Rondon, meus parceiros caminhoneiros aí, transportando o progresso do Brasil, ligado com a gente. Bom demais, estamos ao vivo aqui nesse domingão, dia dos pais, vamos fazer aquela homenagem, tá? Então manda seu zap aí, 997400824, um ótimo dia para você também de sítios, chácaras, fazendas, ligadinho na Paulista, hein? Pessoal mandando mensagem aqui já, né? Deixa eu ver se mandou pro, essa pro Zé Moraes, vamos ver.
2: Bom dia, Gilberto, tudo bem?
1: Oi, bom dia. Adelino, tudo
2: gostaria
1: bem, bom dia.
2: Gostaria de...
1: Manda.
2: E uma música de...
1: Manda.
2: O pai trata 10 filhos e o filho não trata.
1: Colo de boi. A música Colo de Boi. Trio Parada Dura.
2: 10 filhos não trata do pai.
1: Vamos tocar essa
2: música. Eu gostaria de pedir uma música, oferecer para Luiz, meu esposo, e dos pais, e para todos os pais do mundo, para meus filhos, todos meus filhos, minhas amigas. E principalmente para você da rádio. E você também, que
1: obrigado.
2: É do pai.
1: Obrigado, Adelina.
2: Vocês da rádio, tá bom?
1: Obrigado, Deus abençoe.
2: Tchau,
1: tá?
2: Obrigada.
1: Ótimo dia para você, para todo o pessoal em Taquarituba, ligado com a gente. A Luciana Ferreira também, né? Tá ligadinha aqui na Paulista. Obrigado, Luciana. Mandou um ódio pra gente.
2: Bom dia, Barrinha.
1: Opa, mandou errado aqui pra nós. Você tem que ouvir, né, mano? Não tem jeito. Deixa eu ver aqui.
3: Bom dia. Bom dia, Gilbertão. Guilherme, filha Ju, tudo bem, menino?
1: Como é que você tá?
3: Parabéns pro seu dia dos pais aí, cara.
1: Obrigado.
3: Estamos trabalhando aqui ainda e vendo, ouvindo a Paulista FM.
1: Obrigado, né? Tamo junto.
3: Um abração para todos vocês e oferece para todo mundo que seja pai. Um ótimo dia. Coloca aí para nós aí a música de viola. Né? Você colocou Terra Roxa aí, ó. Coloca lá o Velho Peão.
1: Beleza.
3: Fica com Deus. Estão ouvindo aqui. Valeu.
1: Amém, obrigado, deu uma oração pra vocês em Piraju aí, obrigado pelo carinho da audiência, toda a região ligada com a gente, então vai participando aí, daqui a pouquinho eu vou colocar todo mundo no ar aqui, bom demais.
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1: Vamos tocar mais um modão aqui, pra começar esse dia gostoso, esse domingão, Chitãozinho Choró, Caminhoneiro, 10:16, bom dia.
5: Bom dia, Gilberto,

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0: tarde, Lourenço Lorival. O telefone chora. Moda linda, né? Moda é do dia dos pais, essa é do dia dos pais. 10h29, ótimo dia pra você ligado aqui na Paulista. Obrigado pelo carinho da audiência, galera ligada com a gente. Bom demais, hein? Todo mundo aí participando com a gente, né, galera? O Demo lá em Piraju, toda a região, né? Adelina em Taquarituba, ótimo dia pra vocês aí, né? Todo mundo participando. A Cris aqui do condomínio, tudo bem, Cris? Bom dia.
1: Ah, também quero pedir uma música do Eduardo Costa, oferecer pra todos os pais.
0: Manda.
1: É. É a Cris do condomínio Vale do Sol.
0: Valeu, Cris. Vamos colocar uma moda especial aí, tá? Obrigado pelo carinho da audiência. Lorival, bom dia, Lorival. Lá em Itatinga, pessoal ligado com a gente. Abração pra vocês em Itatinga. Né? Pessoal no bar do Bó, moiando as palavras, já embora. Rapaz, dia dos pais, hoje é embora. Vai devagar, hein, rapaz? Abração pra vocês aí. Dani do Paraíso, tudo bem, Dani? Como é que você tá? Bom dia, tudo bem? Feliz dia dos pais pra você, pra todos os pais. Manda um abraço especial aqui pro meu pai Antônio, né? Eu amo ele, beijos, Dani. Valeu, Dani, obrigado pelo carinho da audiência. Pessoal do bairro Paraíso aí, ligado com a gente. Milton, fala, garoto, bom dia, Milton.
2: Alô, Gilberto, bom dia, bom dia, bom
0: tudo
2: dia,
0: certo,
2: bom
0: Milton.
2: Dia, Gilberto.
0: Bom dia.
2: É o Milton aqui de Itatinga.
0: Tudo certo.
2: Gilberto, queria desejar um feliz dia dos pais para todo o pai do Brasil e os pais da nossa região, Itatinga e Avaré. É, Gilberto, preste aí uma música aí para mim, pra minha esposa Márcio, pro meu filho Matheus e para todo mundo que tá sintonizado na Paulista FM, a número um de verdade. Valeu, Gilberto.
0: Valeu, Milton. Um abraço para você, para todo mundo aí ligado com a gente. Obrigado pelo carinho, pela audiência. Alan, fala, Alan, tudo certo? Caiu da cama hoje, ela acordou cedo, garoto. Aí sim, hoje a gente fazer aquele churrasco, né? Aí sim, o Alan Veículos. Estamos na sintonia da Paulista aqui, ótimo dia para você, feliz dia dos pais. Manda alô para nós aqui, para mim, para minha esposa Adriana, estamos aqui curtindo os modão, hein? Vai ser daquele jeito hoje, ela não vai chorar, hein? Que é dia dos pais, rapaz, as homenagens aqui são daquele jeito, hein? É, todo mundo ligado. Antônia, tudo bem, Antônia? Como é que você tá? Manda alô para todos nós aqui no bairro Engenheiro Serra. Alô, pessoal do bairro Engenheiro Serra. Um abração para vocês aí, ó. Feliz dia dos pais, né? Para todos que ouvem a Paulista aqui, né? Um feliz dia dos pais, né? Deus abençoe sempre, para você também. Obrigado. Toca a música para mim aí, Henrique Renner. Te amo, pai. Ótimo domingo para você. Beijão. Valeu, Antônia. Obrigado pelo carinho da audiência, Antônia Paz, lá, pessoal, em bairro Engenheiro Serra. Alô, pessoal do bairro Engenheiro Serra. Obrigado pela companhia, pela sintonia de vocês aí. Tamo junto, hein? Glória, tudo bem, Glória? Pessoal do Jardim São Paulo aqui ligadinho com a gente também, né? Pediu um Leonardo. Vamos tocar daqui a pouquinho. Ótimo domingo, Deus abençoe sempre. Um dia abençoado a todos os pais, né? Eu já não tenho meu pai, mas, né? Faz parte, né? Tá, foi morar com Deus, né? Abraço pra vocês aí. Tá, vai tocar Leonardo daqui a pouquinho pra você, tá bom, Glória? Ótimo dia pra todo o pessoal curtindo a Paulista aqui. Bom demais, hein? A Jéssica, o Leandrinho, fala, garoto, como é que você tá?
3: Alô, Gilbertão, aqui é o Leandrinho aqui da Vila Jardim, o Leandrinho, cantor aqui do Bar JL, manda um abraço.
0: Alô, garoto.
3: Jéssica, pro Zé Balai aqui, pra Guinguim, nossa funcionária, e pra vocês aí, feliz dos pais, pro meu pai Vitamina aí, pra toda a galera que tá ouvindo a Paulista FM, um abraço do Leandrinho aqui da Vila Jardim.
0: Valeu, Leandrinho, um abraço pra vocês aí. Pessoal do Bar JL, né? Abraço pra vocês aí. É Jéssica e Leandrinho, Bar JL. Aí, garoto, abração pra vocês aí, tomando aquela gelada, moendo as palavras. Chique demais, hein? Ai, ó, o Alan tá mandando aqui, especialmente pro pai também, né? O saudoso Olaor Rosa. Aí, garoto. Valeu, Alan. Abração pra você aí. Toca o Milionários é Rico pra nós. Estamos aqui na sintonia da Paulista. O Alan, vamos tocar essa modão daqui a pouquinho, né? Falou, Alan, abraço, fica com Deus aí. Continue participando, 99740-0824, já vamos atender todo mundo aí, participando, toda a região, né, ligada com a gente, participando aqui, bom demais. 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Vem com a gente. 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Abração pra galera lá no bairro do Hernani também, boiando as palavras, né? Tomando aquela gelada. O Marcão tá bordado, né, Marcão? Bom demais, vamos tocar mais um modão.
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0: E continua as homenagens pro Dia dos Pais, tá? Manda seu zap aí, 997-40-0824. Agora tem Léo Canhoto e Robertinho, meu velho pai. 10:38, bom dia.

0: Paulistas clássicos, sertanejo do Lingua da Lenda em Mato Grosso e Matias. Frente a frente, modão, hein? Faltando 10 minutos para as 11 da manhã, vai começar a chorar aí. Karma, karma, hoje é dia dos pais. Relaxa, esse modão aqui é só para dar uma, né? Pra dar uma animada na galera. Todo mundo ligado com a gente aqui. Galera participando. Angélica, tudo bem, Angélica? Como é que você tá? Estamos aqui curtindo a Paulista. Angélica Wolf mandou um áudio pra gente aqui. Tudo bem, Angélica? Bom dia. Vamos colocar o áudio dela aqui, né?
1: Bom dia, Gilberto. Feliz dia dos pais pro meu pai, pra todos os pais, pras mães também, mãe solo. É. Todos também. É, um bom dia, manda um modão aí. E um feliz dia dos pais pra todos. É a Angélica aqui do Paraíso. Bom dia!
0: Valeu, Angélica! Ótimo dia pra você, pra todo mundo aí ligado com a gente, curtindo a Paulista, bom demais. Obrigado pela audiência. Jéssica aqui do Água Branca também tá curtindo a Paulista. Manda beijo pro meu pai Lauro, né? Que já é estrelinha, né? O meu pai Aguinaldo Augusto. Toca pra gente aí, né? O shampoo lá de Iaras, né? Jéssica aqui do Água Branca. Manda alô pro meu pai Lauro, né? Que é estrelinha. E pro meu pai Aguinaldo Augusto, o shampoo lá de Iaras. Valeu, Jéssica. Obrigado pelo carinho da audiência, galera ligada com a gente. Zé Galo também, né? Curtindo a Paulista. Bom demais. É, Zé Galo mandou um áudio pra gente. Fala, garoto. Tudo bem, Zé Galo?
2: Bom dia, Gilberto. Tudo bom, Gilberto? Mandar um abração pro Leandrinho, hein? Nós somos amigos, trabalhamos juntos.
0: Olha aí. Que bacana.
2: Feliz dia dos pais pra ele, pra todo mundo que estiver ouvindo, tá bom? Estamos aí. Toca pra nós aí aquela música lá, é Filha dos Pais lá do...
0: Rick Renner. Esse
2: nome dos cantores aqui, cara.
0: Rick Renner.
2: É, Filha que fala.
0: Beleza, vamos tocar.
2: Tá bom? Deus abençoe aí quem tiver ouvindo a Rádio Paulista, tá bom?
0: Amém. Tamo junto.
2: É Rick Renner, tá
0: Rick
2: bom?
0: Rick Renner.
2: Faz favor.
0: Lembrou, valeu. Abraço pra vocês aí. A Roseli, pessoal do Brabância também curtindo a Paulista aqui. Bom demais, né? Estamos aqui na Sintonia da Paulista. Feliz Dia dos Pais a todos os ouvintes. Pro meu esposo Flávio, né? Pra todos aí. É, toca a música do Daniel pra gente. Obrigado. Ótimo domingo. Abençoado a todos os pais. Valeu, Roseli. Abração pra todo o pessoal do Brabância. O Giancarlo Fusco, tudo bem, Giancarlo? Como é que você tá?
3: Ô, Gilbertão, bom dia. Aqui é o Giancarlo Fusco.
0: Bom dia.
3: Gostaria de estar mandando um forte abraço pro meu pai, desejando só a ele. É. Um feliz dia dos pais, a você, um feliz dia dos pais.
0: Obrigado.
3: A toda a sua equipe.
0: Obrigado.
3: A todos os pais do nosso Brasil, do nosso Avaré. Um bom domingo, uma boa semana a todos e um feliz dia dos pais. Que Deus possa nos abençoar. Esse nós já vencemos. Vamos esperar o
0: com
3: próximo.
0: Com certeza. Valeu, abraço pra você, valeu, Giancarlo. Obrigado pela companhia, pela sintonia. Cida, tudo bem, Cida? Aqui é a Cida da Ilha Verde, estamos aqui curtindo a Paulista. Manda alô aqui pro meu marido, né? Pro Alípio, né? Que é o paizão exemplar e pra todos os pais aí. Manda a música também do pai herói do Roberto Carlos e pra gente um feliz dia dos pais aí pra você, pra todos os ouvintes e Deus abençoe grandemente. Valeu, Cida, obrigado pela audiência e pelo carinho. A Marivalda também tá ligada com a gente. Tudo bem, Marivalda? Como é que você tá? Bom dia.
4: Bom dia, Gilberto.
0: Tudo certo?
4: Bom domingo pra você. Feliz dia dos pais pra você e pra todos os pais.
0: Obrigado.
4: Mereço, entendeu? Eu quero uma música do Rick Renner, entendeu? Filho. Muito obrigado. Do Rick Renner, filho.
0: Beleza, Marivalda. Vamos tocar daqui a pouquinho o Rick Renner. Bom dia.
4: Moro aqui na Macetona 2, a Marivalda.
0: Valeu, Marivalda.
4: Preço para o Juliano. O filho dele é o PPA.
0: Valeu, Marivalda. Mandando especialmente pro PPA também. Bom demais. Luciano do Táxi também. Tudo bem, Luciano? Pessoal em River Sul. Estamos aqui na Sintonia da Paulista. Bom dia. Abração para vocês aí. Burro, vem, Tatinho. Tudo bem, burro, velho? Já caiu com fogo na churrasqueira, hein, burro?
5: Ô, Gilbertão.
0: Aí sim,
5: bom
0: garoto.
5: Dia, tá bom, Gilberto?
0: Bom, hein?
5: Aqui tá tindo o burro velho.
0: Chique.
5: Alô, Gilberto.
0: Tamo junto.
5: Já acendi a boca do dragão aqui.
0: Boa, sim, rapaz. Agora vai,
5: hein? E vamos pra cima.
0: Vamos pra cima.
5: Ô, Gilbertão. Toca uma aí, menino da gaita, burro velho aí.
0: Vamos tocar.
5: Feliz dia dos pais.
0: Obrigado.
5: A todos os pais do Brasil e do mundo. Um abraço, Gilbertão. Fica com Deus aí.
0: Amém. Fica com Deus também. Valeu, burro velho. Abraço pra vocês aí. Em Itatinga, o pessoal sempre ligado com a gente. Marcão, fala Marcão. Chique, Marcão. Abraço pro Marcão também. O homem do Yakisoba. Daniel Sor, fala Sor, tudo certo? Tá escrito Daniel aqui, rapaz. Conheço por Sor. Valeu, Sor, tudo bem? Abração pra você. Parabéns aí pelo Dia dos Pais, pra você, pra todos os ouvintes. Programa chique demais. Obrigado, senhor. Abração pra você aí. Feliz Dia dos Pais, né? A todos os nossos pais do Brasil. Abração pra vocês aí. Fica com Deus, viu? Abraço pra dona Márcia, pra toda a família, senhor. Chique. Luiz, óbvio da Cachoeira, rapaz. Acordou cedo hoje, Luiz.
6: Bom dia, Ju.
0: Fala, garoto.
6: Como você tá, menino? Beleza?
0: Tamo no pé, hein?
6: Você toca uma música aí pra nós aí. O Peninho quer escutar as duas camisas.
0: Duas camisas.
6: Falou, Gilbertão. Parabéns pra você que hoje é dia dos papais.
0: Obrigado.
6: Alô, Gilbertão, um abraço.
0: Valeu, Luiz, abração pra vocês, o homem da Cachoeira, ligadinho com a gente, né? Se todo mundo participando aí, já vamos atender todo mundo, continue participando aí, né, galera, ligada com a gente, bom demais. 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Lojas Arnaldo, vamos tocar mais uma, Adão.
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0: Rick Renner, Te Amo Pai.

0: Bom, lista número de verdade. Chitãozinho Chororó, 60 dias apaixonado e sorriso mudo. Moda linda. 11:06, ótimo dia pra você ligado aqui na Paulista, obrigado pelo carinho, pela audiência, galera sempre ligadinho com a gente, né? Todo mundo participando aí, o Luiz lá, Luiz Carlos na Serra Velha, fala garoto, tudo bem Luiz?
1: Tá bom? Ô Gilberto, Luiz Carlos aqui na Serra, ô feliz dia dos pais, Gilberto.
0: Obrigado pra você.
1: Sempre os manaiara, tudo pais aí, pra todos os pais aí, tão ligadinho na Paulista aí,
0: tamo
1: um
0: junto.
1: Modão pra nós aí.
0: Vamos tocar.
1: Que Deus abençoe a todos nós, né? Valeu,
0: amém.
1: Um abraço.
0: Valeu, Luiz. Abração pra vocês na Serra Velha aí. Feliz Dia dos Pais a toda a galera da Serra Velha, todos os pais, né? Um ótimo dia pra vocês aí. O Nando da Vena na Trilha fala, Nando. Chique, garoto.
2: Bom dia, Gilberto. Bom dia a todos do ouvintes lá do Paulista. Um ótimo domingo a todos. Um feliz Dia dos Pais pra você, Gilberto.
0: Obrigado.
2: E todos os ouvintes da Rádio Paulista.
0: Pra você também.
2: Aí. Beleza, meu amigo? Toca a música para nós aí. Tô por aí.
0: Tô por aí.
2: E logo mais, Gilberto. Às 3 horas aqui na Venda da Trilha, Gica Amargo. Show com Gica Amargo.
0: Ô, garoto.
2: Um ótimo domingo a todos.
0: Valeu, Nando. Um abraço pra vocês aí. Ligado com a gente. Luiz, tudo bem, Luiz, lá em Itaí? Tudo bem, Luiz? Tudo certo, garoto?
3: E aí, Gilberto?
0: Tudo bem? Como é que você tá? Dia dos pais. Né?
3: Só modão.
0: Só modão.
3: Aí o Luiz aqui, Luiz Ferreira de Itaí. Um abração pra você, tem que ser pai também. Tá? E feliz dia nosso, né? Nós somos pais.
0: Sim,
3: tá?
0: Claro.
3: Tá? E se você quiser tocar aí um Teixeirinha, tropeiro velho, lembrando dos nossos pais de fundo também. Abração. E bom trabalho pra você.
0: Obrigado, Luiz. Abraço pra vocês, Itaí. Obrigado pela sintonia. Vamos tocar essa moda daqui a pouquinho, né? O Otávio também tá ligado com a gente, Otávio Lopes, estamos aqui na sintonia da Paulista. Manda alô aqui pro Amauri Otávio, né? Também aqui da cidade de Arandu. Alô, pessoal de Arandu aí. Abração pra vocês. Obrigado pela companhia. Tia Lega também tá curtindo a Paulista. Bom dia, feliz Dia dos Pais pra você. Manda uma música pra mim aqui, pode ser na sequência. Valeu, Tia Lega. Abraço pra vocês aí. Lá em Angatuba, alô Angatuba. Obrigado pela sintonia. Júlio, fala Julião, chique garoto.
4: Bom dia, Gilbertão.
0: Manda.
4: Que é o Júlio de Itatinga.
0: Tudo bem, Júlio?
4: Manda um alô pra nós aí da turma da GF aí. Nós tá no Puxa do Suco do Pica-Pau.
0: Aê, rapaz.
4: Se puder tocar aquela música de Teodoro Sampaio lá do...
0: É.
4: Pai e filho lá.
0: Vamos tá tocar.
4: Um abraço aí, feliz Dia dos Pais pra todo mundo. E lá vamos nós.
0: Obrigado, bora.
4: O suco do pica-pau.
0: Vamos pra cima, valeu, abraço pra vocês aí. Bom trabalho pra você, que Deus abençoe sempre. Esse domingão, Dia dos Pais, trabalhando, hein, Júlio? Fazer o que acontece, né? Bom dia, Matilde.
5: Bom dia, Gilberto. Deus o abençoe seu dia.
0: Amém.
5: Parabéns pelo Dia dos Pais.
0: Obrigado.
5: Peço uma música com o Barreirito, Meus Passos.
0: Vamos tocar.
5: Ofereço pra todos os pais. Os meus irmãos, que são pais.
0: É.
5: Os meus netos, que são pai.
0: É,
5: Deus o abençoe grandemente a todos os pais.
0: Amém.
5: Um abraço, Gilberto. Obrigada.
0: Obrigada a você, Matilde. Ótimo dia pra você. Obrigado pelo carinho, pela audiência. É, Marcão Boninho, fala Marcão, minha irmã. Quer participar do sorteio desse domingo? Valeu, fazendo almoço ouvindo aqui. Obrigado, abraço pra vocês aí. Valeu, Marcão. Cláudia, tudo bem, Cláudia? Estamos aqui na sintonia, Cláudia Maricato. Estou te ouvindo aqui, né? É, toca Ivo Pessoa pra mim, um feliz Dia dos Pais, abençoado Dia dos Pais pra você, pra todo mundo aí, pra todos os ouvintes, né? Que estão aqui na sintonia da Paulista. Obrigado, Cláudia. Cláudia Maricato, obrigado pela companhia. Vamos pro rápido break, daqui a pouquinho eu volto. Não, sai daí!

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6: A número de verdade agora tem trio Parada Dura. Onde estão os meus passos? 11:17, bom dia.

0: Paulista e os clássicos sertanejos, moda linda demais com Leonardo e Paula Fernandes, Índia. Ô, oh, moda linda, essa moda especialmente pra minha mãe, né? E lembra muito a minha mãe essa música, Índia, né? Ela nem vai ouvir agora, mas é de coração, né? Feliz dia dos pais pra minha mãe também, que me ajudou a cuidar de mim aí, né? Nesses anos todos. Uma pequena homenagem aí pra minha mãe. Todo mundo ligado com a gente aqui, o Júlio também tá na sintonia da Paulista, Matilde, né? A Maria também tá ligada com a gente. Tudo bem, Maria? Como é que você tá? Bom dia, Maria, tudo certo?
1: Oi, Gilberto, bom dia. É. Feliz dia dos pais para você.
0: Obrigado, para você também.
1: E desejo um feliz dia dos pais para todos os pais do mundo inteiro, para os meus irmãos que são pai, para todos os pais. Que Deus abençoe todos os pais.
0: Amém.
1: O meu esposo. Amém. E Deus abençoe.
0: Amém. Todos nós.
1: E eu queria que você tocasse pra mim, se você puder, aquela do Velhos Pai.
0: É. Vamos
1: Deus
0: tocar.
1: Abençoe pra todos meus primos de Lençóis também, que são pai também.
0: Beleza, Maria.
1: Deus abençoe seu domingo, Romão Domingo.
0: Amém,
1: boas festas.
0: Nós.
1: E Deus abençoe.
0: Amém, Maria. Abração pra vocês, hein? Pra todo mundo ligado com a gente. Obrigado pelo carinho, pela audiência. Galera sempre ligada aqui, né? Curtindo a Cláudia também, gostou das palavras, né, Cláudia? Obrigado aí pela audiência. Maria Paris, que ligada com a gente também. O Sidão Astorga lá em Fartura. Alô, Fartura, o violeiro de Alto Fartura. Como é que você tá, Sidão?
2: Chique. Bom dia, Gilberto.
0: Bom dia.
2: É o Sidão Astorga.
0: Manda, Sidão.
2: Da cidade de Fartura, o homem da... Oh, programa maravilhoso, arrojado.

0: Pra você, um locutor que tem domingo nesse feriado, tocando um dos melhores sertanejão pra esse povo.
1: Só modão.
0: Eu quero parabenizar todos os pais, eu que sou pai, meus filhos que já são pai, né? Eu quase com 82 anos, né? Nas costas, a equipe da rádio, o Zé Moraes, o Carapuça, aí da cidade de Avaré, né? Uma cidade maravilhosa. E meus compadres, minhas comadres, Sérgio de Fartura, procura uma música boa que fala em pai aí.
1: Vamos
0: muito
1: tocar.
0: Maravilhoso.
1: Vamos tocar
0: e
1: as
0: hoje é um
1: aqui.
0: Dia considerado, né?
1: Especial, dia especial.
0: E a costela já começando a queimar.
1: Aí sim, Zidão.
0: Um abraço pra vocês, grande astral. Tchau.
1: Valeu, bom dia pra vocês em Fartura aí, obrigado pelo carinho, pela audiência, o Sidão Astorga, violeiro lá em Fartura, a Edna, toda a família aí, ligada com a gente. Fala Marcão, tamo aqui na sintonia, valeu Marcão. Rosa Olímpio, feliz dia dos pais, né? Pra todos os pais, valeu Rosa. A Rosângela aqui do Avareão também, tudo bem Rosângela, bom dia.
2: Bom dia Gilberto, queria ouvir uma música com o Léo Canhoto Robertinho, é meu velho pai.
1: Meu velho pai, moda linda.
2: É, desejo um feliz dia dos pais para você, para todos
1: obrigado.
2: Os pais, do quem tem pai.
1: Sim.
2: E eu não tenho mais o meu, mas é, quem tem que valorizar, né?
1: Com certeza.
2: Porque pai e mãe é um só. Então, te desejo muitas felicidades pelos pais, para você que é pai.
1: Obrigado.
2: Se você puder, toca essa música pra gente ouvir.
1: Vamos tocar.
2: Muito obrigada, Gilberto.
1: Valeu, Rosângela. Ótimo dia pra você. Obrigado pela sintonia, pessoal aqui da Vare 1, ligado com a gente. É, realmente, é um dia diferente, né? O Edson também tá ligado com a gente. Fala, garoto, como é que você tá? Mandou um áudio aqui, ele apagou.
3: Bom dia, Gilberto. Aqui é a Lavínia.
1: Oi, Lavínia, tudo bem? Tem homenagem hoje, Lavínia? Então grava um áudio pra gente aí, tá? Daqui a pouquinho eu vou colocar seu áudio. Tem homenagem pro papai hoje? Olha que bacana, Lavínia. O burro, velho, fala burro, velho.
4: Ô, Gilbertão, você tocou a minha aí, Menino da Gaita. Aí,
1: Menino da Gaita, vamos tocar,
4: velho. É o burro, velho, toca pra nós, é Menino da Gaita, Gilbertão.
1: Menino da Gaita, vamos tocar. Vamos procurar essa moda aqui, rapaz. Hoje só se o Zé Borai levar ele embora, rapaz. Vamos procurar essa Menina da Gaita aqui. Deve ter essa moda aqui no nosso PC, rapaz. Não tá atualizado esse PC aqui, né? Mas vamos ver se a gente consegue achar aqui essa moda aqui. Valeu, burro, velho, abraço pra vocês aí. Daqui a pouquinho deve sair essa moda aqui. Fala, Rosângela. Manda de novo. Manda um outro.
2: Ah, esqueci. Meu nome é Rosângela, aqui do Avaré 1. Sempre foi seu ouvinte.
1: Obrigado, Rosângela.
2: Obrigada, Gilberto.
1: Valeu, bom dia pra você. Obrigado pelo carinho, pela audiência. O Lorival apareceu. Fala, Lorival. Como é que tá aí, Tatinga aí, meu querido? Tudo certo?
5: Eu mando um abraço pro burro velho. Zé Moraes, é Choribora, Gilbertão. Abraço a todos os pais de Tatinga, de Avaré da região. Burro velho é um ninja. Eu tenho amizade com o meu velho, porque até é o ninja na escavadeira, hein? Um abraço pra todo mundo da Tica de Bertão.
1: Valeu, abraço pra vocês aí. Obrigado pela companhia. Lavínia tá gravando ótimo, pai dela. Daqui a pouquinho vamos colocar aqui, tá bom? Obrigado pelo carinho da audiência. 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Vamos tocar mais um Adão.
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1: Bruno Marrone, Fruta Especial, 11:38.

0: Paulista, os clássicos sertanejo, Teixeirinha, Gaúcho, Tordilho Negro, modão, hein? 11:52, ótimo dia pra você ligado aqui na Paulista, obrigado pelo carinho da audiência, toda a região aí ligada com a gente, bom demais, hein? Já vou mandar aquele alô da galera, todo mundo fazendo aquela homenagem especial pro Dia dos Pais, bom demais também, participa aí, daqui a pouquinho vou mandar aquele alô da galera, hein? 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
0: Joaquim Manuel, a Boate Azul, faltando 4 minutos pro meio-dia.

0: lista e os clássicos sertanejos, moda linda com Léo Canhoto e Robertinho, meu velho pai. Essa linda homenagem ao Dia dos Pais aí, né? Bom demais. Ótimo domingo pra você, obrigado pela companhia, pela sintonia. Tamo junto, hein? Até a 1 da tarde, levando aqui o melhor da música sertaneja. Todo mundo participando aqui. Agora chegou o da Lavínia aqui, né, Lavínia? Tudo bem, menina? Bom dia.
1: Oi, Gilberto. Bom Oi. Dia. Aqui é a Lavínia. Ah. Manda filho adotivo pro pai carecudo e pro vô nos dias dos pais.
0: Tá bom, vou mandar.
1: Pro vô Edson.
0: Pro vô Edson. E pro pai carecudo. Ó, homenagem da Lavínia aí. Que bacana, Lavínia. Bom dia pra você, menina. Deus te abençoe sempre, tá? Toda a família. A Célia Tavares, tudo bem, Célia? Parabéns pelo Dia dos Pais. Obrigado, Célia. Estamos te ouvindo no seu programa aqui no bairro Camargo. Manda aquele modão. Parabéns aí a todos os pais do nosso Brasil, todos os pais do mundo. Obrigado, Célia. Obrigado pela companhia aí, né? Pela sintonia. O Armando lá em Mairiporã, fala, garoto.
2: Alô, meu amigo Gilberto.
0: Tudo certo ou não?
2: Estamos por aqui na escuta.
0: Aí sim, garoto.
2: Feliz Dia dos Pais pra nós, pra todos
0: nós.
2: Os pais aí da região. Ah. Especialmente pros meus cunhados lá em Salto do Itararé, Salto Paraná.
0: Calma
2: aí. E tchau, obrigado, Gilberto. Toca uns modão pra nós aí.
0: Valeu, Armando. Abraço pra vocês em Salto do Itararé. Mairiporã, galera ligada com a gente. Meu xará, Gilberto, fala xará, como é que tá Botucatu, xará?
3: Bom dia, xará.
0: Bom dia. Um
3: feliz Dia dos Pais pra você e todos os seus
0: Obrigado.
3: Ouvintes.
0: Obrigado.
3: Um abraço, viu, Gilberto? Tamo junto, companheiro.
0: Valeu, xará, abração pra você, pra todo o pessoal aí em Botucatu ligado com a gente. Marcão também tá na sintonia, fala, Marcão, tudo certo, Marcão?
4: Fala, Gilberto, bom dia, bom dia, bom dia.
0: Bom dia.
4: Como é que você tá, eterno cunhado? Tudo tranquilo?
0: Bem, graças a Deus, tamo junto.
4: Gilberto, estamos aqui na Estância São Judas, manda um modão aqui pro inimigo Gonzaga de Camargo, pra Miriam, pro Ponga, pra Sueli, é o inimigo, né, de novo, o Tadeu.
0: Quem mais?
4: A Karen, a Sueli, a Marli. Manda pra nós aí, Ronaldo Viola, Desatino.
0: Vamos tocar esse modão.
4: Feliz Dia dos Pais pro seu, meu irmão. Deus
0: Obrigado
4: te abençoe grandemente sempre.
0: Amém, Marcão.
4: E a pescaria nossa ficou pro outro dia mesmo,
0: é? Pois é, Marcão. Você deu uma sumida, né, Marcão? Marco Aurélio, meu parceiro, Marco Aurélio. Valeu, Marcão. Abração pra você. Deus abençoe sempre. Vamos marcar a pescaria, hein? Vamos fazer aquela pescaria. Abração pra você e pra toda a família ligada com a gente. Bom demais, hein? Oh, a dona Bruna não ligou pra mim, meu Margão. Hoje é Dia dos Pais, a dona Bruna não ligou ainda. A Nicole não me ligou. Eu acho que não vai me ligar. A Nicole não vai me ligar. Mas tá valendo, né? Os filhos, o Vinícius, então, nem pensar, né? O Vinícius também não vai me ligar, mas tá bom. Né? Não tem problema. Eu entendo meus filhos. Eu entendo todos eles. E sei como que funciona. Até a Lívia sempre manda, né? Aliás, ela já mandou o Feliz Dia dos Pais aqui. A Lívia nunca esquece, né? Mas tá valendo, os filhos são assim mesmo, normal, a gente pode ficar bravo e muito menos nervoso com eles, que eles sabem o que faz, né? Cristiano do Brabância, tudo bem, garoto?
5: Ô, Gilberto, bom dia, Gilberto, Cristiano do Brabância. Tamo aqui, tomando uma gelada, ligado na Paulista aí. Toca o modão do Zé Rico pra nós aí. Feliz Dia dos Pais pra você, pra todo mundo que tá ouvindo aí. E bora lá lavar o pescoço por dentro. Tchau, obrigado.
0: Bora lá, já passou da hora, né, garoto? Valeu, Cristiano. Deixa eu mandar aqui, ó, um Feliz Dia dos Pais. Aliás, eu tô cobrando meus filhos, tô esquecendo de dar um Feliz Dia dos Pais pro meu pai, o seu Benedito Florencio, Dito Florencio, né? Seu Benedito Florencio aí, que Deus continue dando muita saúde pra eles, um ótimo Dia dos Pais aí pro senhor, né? Que a gente tem o respeito de sempre, né? Não é fácil, não foi fácil pro meu pai. Hoje eu entendo meu pai, né? Porque não foi fácil pra ele cuidar de 7 filhos, nós somos 7 irmãos, né? Aliás, são eu e mais 6, né? E não é fácil cuidar de 7 filhos, a gente sabe, né? O pai ali trabalhando pra tratar dos filhos, então quase não teve muito contato. E ele separou muito cedo da minha mãe. Então praticamente foi minha mãe que me criou, é por isso que eu falo sempre da minha mãe aqui. Mas mesmo assim, eu desejo, né? Um ótimo, um feliz Dia dos Pais pro meu pai Benedito Florencio. Florencio. Chique demais também. Deixa eu ver quem mais aqui tá participando com a gente. Né? Manda aí, Abanê.
6: Bom dia, meu nome é Cláudia. Os meus filhos estão desejando Feliz Dia dos Pais para meu esposo. Meus filhos são Radija, Esther e Anthony. Estão desejando para o Rodolfo. Sou do Jardim Paraíso.
0: Valeu, Cláudia. Isso aí, Cláudia. Isso. As crianças não ligam. Liga você. Faz a homenagem aí dos filhos pro pai, que o pai vai ficar feliz do mesmo jeito, viu? Paizão Rodolfo aí. Abraço pra toda a família. Isso aí. Fala, Giancarlo. Chico, vai. Puxa, será que eu não toquei sua música, Giancarlo? Manda aí.
7: Ô, Gilberto.
0: Pode chegar,
7: meu grande amigo. Gilberto.
0: Tamo junto.
7: Tô aqui na casa do meu cunhado, o Clóvis Alves, aqui na Brabância.
0: É.
7: Com a minha cunhada Silvinha. Minha esposa Silvana.
0: Quem mais?
7: Desejando a todos aí um feliz dia dos pais, um bom domingo. Queria que você tocasse um modão pra nós.
0: Vamos tocar, ué.
7: Mas é uma música totalmente diferente. Ela
0: qual não que é?
7: Sertanejo. É do Fábio Júnior, ela chama
0: Ei,
7: Pai.
0: Rapaz, essa moda
7: e
0: é linda,
7: essa
0: hein?
7: Música eu dedico a todos os pais de Avaré, do Brasil. É. E
0: essa
7: desejo
0: é linda,
7: a todos um feliz dia dos pais, um bom domingo, uma boa semana a todos. Um forte abraço, meu grande amigo. Pra
0: valeu.
7: Você também. Feliz dia dos
0: obrigado.
7: Pais, Gilbertão.
0: Obrigado, Giancarlo. Valeu, Giancarlo Fusco. Abração pra você. Feliz dia dos pais pra você, pra todos os seus cunhados, toda a sua família aí, a todos os pais do nosso Brasil. Bom demais. Essa música do Fábio Júnior, vê se tem aqui, deve ter. Vamos ver se vocês conseguem aqui. Sou o nosso diretor Fernando Sassahara, libera pra nós tocar essa moda aqui. Mas é moda boa, né, rapaz? Chique essa moda aí. Décio, fala Décio, como é que tá o pessoal do Greenville em Botucatu?
8: Bom dia, Gilberto. Opa, aqui em Botucatu na audiência, esse maravilhoso
0: oi,
8: programa aí, irmão.
0: Obrigado, tamo
8: opa,
0: junto.
8: Deixa um abraço pra todos os papais desse Brasil varonil. Um abraço, meu amigo, bom domingo pra todos.
0: Valeu, Décio, abração pra vocês em Botucatu, feliz dia dos pais aí pra vocês. Zezinho Vaz, fala garoto, manda aquele modão pra nós aqui em Cerqueira César, né? Oferece pra nós aqui, todos os pais. O meu Corinthians se lascou, pois é, mas tinha até esquecido de tirar esse chaveco aí, mas a gente também chutar cachorro morto, né, cara? Complicado. Deixa o Coringão lá quietinho. Abração pra você, garoto. Parabéns aí. Foi seu aniversário. Foi meu aniversário essa semana, né? Só de signo de leão, é duro de lidar. Esse coração enorme, mas complicado de lidar com o tarde do leão, né? Mas gente boa. Todo mundo sabe que os leoninos aí são gente boa, né? Ah, parabéns aí pelo seu aniversário, obrigado, uma semana de muita saúde, muita paz, valeu irmão, amém, abração pra você aí, tchau e tchau, obrigado, vai Corinthians, ô Zezinho, valeu meu parceiro corintiano. Márcia Regina, tudo bem Márcia? Boa tarde pra você, Gilberto, pra todos os ouvintes aí, aqui é a Márcia Regina do bairro São Luís, estou ouvindo aqui, né? Um feliz dia dos pais pra todos os pais, né? Pra você, pra todos os seus ouvintes aqui da rádio, né? Eu já não tenho meu pai, né? Sou Carlos Alonso, mas a vida é assim. Um abraço, Deus abençoe. Né? Ela não conseguiu nem mandar um áudio, né? Porque o seu Carlos Alonso era nosso ouvinte aqui. Sempre foi muito especial pra gente aqui, viu, Márcia? A gente sente falta também do seu Carlos Alonso, um grande violeiro também, que nos deixou não faz muito tempo, né? Então, tá meio fechando essa cicatriz aí no seu coração, né, Márcia? Abração pra você nesse dia dos pais aí, tá bom? Deixa eu ver quem mais aqui. Fala, garoto.
9: Ô, Gilbertão, manda um alô aí pro Vitamina, meu pai, tá aqui em casa aqui, comeu uma estelona assada, nadar na piscina. Manda um abração pra ele aí, pra Jéssica, minha esposa, pra esposa dele, Ana Maria, pra Guinguim, que tá lavando louça.
0: Quem mais?
9: Pra começar o almoço.
0: Oi,
9: e pra
0: sim,
9: você também, garoto. Um feliz dia dos pais, meu amigo. É o Leandro do Jardim.
0: Valeu pra vocês também. Obrigado pelo carinho da audiência aí. Rosa Olímpio, tá me vendo aí pelo aplicativo, né, Rosa? Mandou uma foto minha aí. Né? Tá me vendo pelo aplicativo, mandou aqui. Uma foto, valeu. Luiz, homem da cachoeira, fala garoto, você esqueceu da minha moda, ó, não esquece não, hein, toca a minha moda, hein, impossível, eu tô achando você, né, cara, os médios na garganta aí, não, rapaz, não. Ah, tá carcando, tá faltando carcar um, a garganta tá meia, rapaz, tá meio empoeirada mesmo a garganta, tá meio empoeirada hoje, tem que passar daquela lavada por dentro, viu, tá complicado hoje. Lorival, fala garoto.
10: Beto, o mais importante é isso. Meus pais já morreram na Bahia, mas a gente é tudo, agradece a Deus primeiramente, nossos pais, né, Gilberto?
0: Com certeza.
10: Nós somos aves geologicamente, né? Então, um abraço pra você, Gilbertão, pra todos os vintes de Itatinga, de Botucatu, de Abaré, de São Manuel, audiência muito grande. O Burro Velho, não sei se você já tocou a música do Burro Velho. Mas toca o Rei da Pecuária. O Burro Velho é aquele tipo que nem eu. Nós gosta de modão, cascudo. O Rei da Pecuária. Um abraço pra você todos os dias dos pais, das mães, aquelas mulheres que é mãe e pai. Um abraço pra todos eles. Que Deus abençoe a todos, Gilbertão. Estamos aqui em Tatinga.
0: É isso aí, Lorival, você falou tudo agora, né? Tem mãe que faz o papel de mãe e pai e é normal, hoje em dia é normal, né? Não deveria ser, mas é normal as mães aí ser pai e mãe e cuidar dos filhos como se fosse um pai também, né? Faz parte, né? Quem tem que valorizar são os filhos, né? E passar esse legado pra frente, né? O André Luiz, tudo bem, André Luiz Fabri, estamos aqui na sintonia, André de São Carlos, chegando em Itatinga. Aê, garoto, dando aquela carona pra gente no seu bruto aí. Aumenta o volume, vou tocar uns modão daqui a pouquinho, né? Um feliz dia dos pais pra todos os pais aí, principalmente pro meu amigo Milton Jennings, lá de Itatinga. O Sandro Andrade, né? Toca aquele modão pra gente. Valeu, garoto. Valeu, André Luiz. É o André de São Carlos, chegando em Itatinga. Tá chegando, garoto aí. Fátima, tudo bem, Fátima? Bom dia, Gilberto. Feliz dia dos pais aí a todos os pais. Deus abençoe a todos os pais aqui de Itatinga. O meu esposo Sebastião toca uma moda pra gente aí. A programação está linda. Obrigado, Fátima. Abração pra vocês, pra toda a família lá em Itatinga. Quero participar do sorteio dos pais. Valeu. Vamos voltar a fazer aqueles sorteios aqui, né? Vamos voltar a fazer, tá? Deixa eu ver aqui, hein? Boa tarde, aqui é o Renato em Botucatu. Estamos aqui curtindo a Paulista. Quero desejar um feliz dia dos pais aí pro meu pai Caú, né? O meu pai Cau. E também pro Vodito, o Amarelo. Deixa eu ver aqui. O Amarelo, o pai tal do pastor. Mas não entendi muito essa parte, depois eu vou ler direito aqui. O pastor Ganco, né? Toca um modão pra gente aqui, pra nós. Estamos aqui na sintonia da Paulista. Toca Caixa 7. Aí sim, cara. Aí você falou de modão, Renato. Abraço pra vocês aí. Obrigado pela companhia. Pessoal lá no bar do Bom, moiando as palavras. Fala, garoto.
11: Ô, bom dia, Gilbertão, meu parceiro. Bom dia. Como tá você, meu amigo?
0: Tô bem, graças a Deus.
11: Tô na paz aí, meu amigão. Feliz dia dos pais pra você aí.
0: Obrigado.
11: Manda alusão pra galera aqui do bar do Bom aqui. Você tá mandando a garganta por dentro aqui.
0: Pois é, rapaz.
11: O Matheus, pro Marquinhos. Tá
0: convidativo, hein?
11: Tá bom, né, nossa. Ricardo, mecânico, pro Neguinho. Pro Décio, pro João Carlos Cadela.
0: Qual o caderno daí?
11: Aqui daqui também. A mulherada aqui do Bato Boqui que tá curtindo a Paulista.
0: Tá gritando mesmo com barulho no fundo.
11: Aí. Que modão, Marquinhos, você quer pedir pro Gilberto?
0: Pede aí, Marquinhos. Manda.
11: Toca aquela música aí, gostosona, sai da rua.
0: Gostosona,
11: rapaziada. Manda aí pro Cid, aqui também, que chegou aqui agora, os parceiros aqui do Bato Boqui.
0: Estamos
11: aqui na Paulista, filho.
0: Aô, gaúcho, valeu, vamos tocar essa moda aí. Obrigado, Boa. Abração pra todo o pessoal no Bar do Bó. Né? Obrigado com a gente. A Jéssica também tá na sintonia. Um feliz dia dos pais pro meu pai Fábio Henrique, lá de Itatinga. É, o meu falecido avô Ismael Rosa. Valeu, Jéssica. Abraço pra vocês aí, pra todo o pessoal lá em Itatinga. O Gutão aqui do Lava Rápido também. Boa tarde, tudo bem? Manda alô pra nós aqui. Estamos curtindo a Paulista. É, pro meu pai Antônio. Um feliz dia dos pais aí pra você, pra todos, né? Também pro meu irmão, né? Pro irmão. Muito obrigado ao Guto aqui do Lava Rápido JMC Car. Valeu, Gutão. Abraço pra vocês aí. Obrigado pela companhia. Alessandra, também estamos aqui na companhia da Paulista, hein? Tamo ligado aqui. Boa tarde, tudo bem? Manda abraço pra todos os pais aí. Um feliz dia dos pais a todos os pais. Que Deus abençoe sempre. Bom demais. Vamos pro rápido break. Daqui a pouquinho nós volta pra atender todo mundo aí, tá? Obrigado pela audiência. Vamos lá.
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8: Oi, boa tarde, estamos de volta na Paulista.
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8: Por aqui segue ao vivo Gilberto até a 1 da tarde. A número de verdade, agora tem Ronaldo Viola com Praiano, Desatino, meio-dia e 23.

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1: Opa, estamos de volta aqui na Paulista. Aliás, todo mundo fazendo homenagem aqui, rapaz. Meu parceiro LT, aquela homenagem especial pro Nenzão hoje, né? Paizão do LT. Aí sim, garoto. Bom demais, LT. Meu parceiro, equipe Adão de Campos. Bom dia, irmão. Tamo na sintonia, tudo em ordem. Manda aquele alô pro meu pai aqui, o Nenzão. Pra minha filha Antonella, pra toda a minha família. Um feliz dia dos pais aí, toca aquele modão pra nós, preto velho, tamo aqui na sintonia, valeu. Elitinho, um abraço pra você, garoto, bonezão aí, né? Pra toda a família. Antonelinha tá aí, oi Antonelinha, beijinho pra você, querido, Deus te abençoe sempre, tá? Abraço, valeu, abração pra vocês aí. O alemão que está reclamando, alemão, quer ganhar presente do dia dos pais, é o presente seu aí.
2: Alô, Gilbertão, bom dia, Gilbertão.
1: Bom dia.
2: Feliz dia dos pais pra você aí, Gilbertão.
1: Obrigado
2: pra
1: você também, alemão.
2: Manda um alô aqui pra nós de família Dias e Tetérix no sítio Nossa Senhora de Nazaré.
1: Ah.
2: E o Joaquim com o Samuel tá aqui, hein?
1: Ô, Joaquim,
2: eles
1: tá aí.
2: Eles querem ver você falar no rádio o nome deles.
1: Joaquim e Samuel, rapaz. Quase deu tudo certo.
2: Gilberto, você também guarda, filho. Nem um filho deu um filho.
1: Pois é, rapaz. Acontece.
2: Só a Beatriz que tá aqui.
1: Ah.
2: Jéssica e Tamires nem apareceram.
1: E nada.
2: Falou. Bom dia, meu pai.
1: Nada.
2: Estamos empatados, Gilberto.
1: Complicado, complicado, alemão. Rapaz, é complicado. Meus filhos nem lembrou, rapaz. É difícil, hein, alemão. Não vai chorar também, alemão. Acontece, tem que entender os filhos, rapaz. A gente entende cada um deles aí. Nessa nova geração, né? É difícil entender, mas a gente entende, né? Acontece, acontece. Eu também não posso cobrar muito também, meu alemão. Rapaz, não foi aquele paizão 100%, não. Eu me considero um ótimo pai. Eu acho que eu fui pra Lívia só. Os outros não foi aquele paizão também, não. Vamos falar a verdade aqui. Não adianta também querer enrolar o povo, não é verdade? Mas a gente melhorou, melhorei muito, viu? Rapaz, eu sou outra pessoa hoje, graças a Deus, né? Deixa eu ver, o Genil também tá mandando aquela homenagem pros pais aí. Fala, Genil, lá da Ribeira e Leme, lá de materiais para construção. Aliás, prestando a sua homenagem aí a todos os amigos e clientes da Ribeira e Lages Materiais para Construção, o Genildo e toda a família. Fala, Genildo.
3: Aí, Gilberto, manda aí pros pais da Ribeira e Leme, para todos os pais de Avaré, de região, e também em especial pro meu pai, José Ribite, que tá lá em Coronel Macedo.
1: Valeu, Genildo. Abraço pra você e pra todos os clientes aí da Ribeiro e Leme Lages Materiais para Construção, fazendo aquela homenagem pro Dia dos Pais. Bom demais. Marquinho lá em Taquarituba. Alô, Taquarituba. Fala, Marquinho.
4: Bom dia, meu amigo Gilberto. Aqui é o Marquinho de Taquarituba aqui. Manda uma música.
1: Fala, Marquinho.
4: Pra nós, Gilberto. Tamo na escuta aí aqui da Paulista, aqui, ó.
1: Pô, tamo junto.
4: Manda uma música pra todos os pais aí, né?
1: É.
4: Meu pai, hoje eu não tenho mais ele, já tá descansando com Deus, mas pra todos os pais aí do Brasil inteiro aí.
1: É.
4: Mas é que sejam os verdadeiros pais, porque tem pai que nem merece chamar o nome de pai.
1: Verdade,
4: não
1: mesmo.
4: É verdade mesmo?
1: É verdade.
4: Tem pai que nem merece. Falou, Gilberto, um abraço aí. Toca no meu velho pai, se for possível.
1: Vamos tocar
4: aí
1: daqui a pouquinho.
4: Falou, Gilberto, um abraço. Feliz dia do pai pra você também aí.
1: Obrigado, Marquinhos. Um abração pra você aí. Pois é, rapaz. Pra ser pai, a gente tem que merecer ser pai. Então eu concordo com meus erros também. A gente concorda. Tem que fazer o quê? Tem que aceitar, né? E aprender com os erros aí. Mas é bom demais, né? Bom demais. Kátia, tudo bem, Kátia? Amor, e estamos aqui na sintonia da Paulista, aqui do Água Branca 1. Manda alô aí pra todos os pais, né? Estamos aqui ligadinho na Paulista, estamos de boa, estamos de folga hoje, aí sim. Cris Oliveira, tudo bem, Cris? Estamos aqui na sintonia Itatinga também, curtindo a Paulista. Um feliz dia dos pais aí pra todos os pais. Manda alô pro meu cunhado Fábio, né? De feliz dia dos pais. E tô aqui almoçando na casa dele. Aí sim, fazendo aquela homenagem pro Fabião aí. Feliz dia dos pais. Valeu, Cris. Abraço pra vocês da Tinga. Gilberto, tamo aqui na sintonia, tá? Aqui é o Paulo em Botucatu. Um feliz dia dos pais pra você aí, pra todos os ouvintes. Estamos aqui reunidos, curtindo esse maravilhoso programa. Eu, a patroa Cleusa, o filhão Felipe, a nora Ana e toda a família, hein? Ah, feliz aniversário, viu? Lembrando que seu aniversário aqui e também do meu neto, o Nicolas, né? Completou 19 anos de pura alegria. Olha que bacana, parabéns aí pro neto Nicolas, pro Nicolas, né? Que completou 19 anos com muita alegria. Bom demais, parabéns, garoto, Deus te abençoe sempre. Luiz, homem da Cachoeira, ô louco, deixa eu ver. Falaram pra mim. Ô louco, não, dormia nada. Não, negócio de dormir na praça não, tá doido? Vamos tocar essa música pra você daqui a pouquinho aí. Tá louco pra dormir na praça também, né? Deixa eu ver quem mais tá participando com a gente aqui. né? O pessoal mandando mensagem, mandando aqui, fazendo sua homenagem.
5: Boa tarde, Bertão.
1: Boa tarde.
5: É o Cal de Botucatu.
1: Ô, Cal, tudo bem, garoto?
5: Tudo de bom.
1: Como é que tá Botucatu?
5: Dos pais, Gilberto.
1: Obrigado, pra você também. Org.
5: Manda um abraço pro meu pai, Benedito, pro meu irmão Paulo e pra toda a família minha, Gilberto.
1: Beleza.
5: Muito obrigado.
1: Tamo junto.
5: Tenha um bom dia dos pais, um ótimo domingo. Deus abençoe.
1: Amém, todos nós.
5: Toca uma modona pra nós.
1: Manda.
5: Soldadinho de Deus.
1: Soldadinho de modão essa moda, rapaz.
5: E manda um abraço para a Bárbara, minha caçula. Vai fazer 9 anos, dia 23 agora.
1: Olha que bênção. Se Deus quiser, parabéns. Se Deus quer, hein? Se Deus quer, parabéns aí pra sua filha. Que Deus abençoe. Dê muita saúde pra você. Um feliz dia dos pais pra você. Tá feliz a vida. É isso aí, rapaz. Tem que comemorar mesmo esse maravilhoso dia dos pais. Abraço pra toda a família. Valeu, Cal, pessoal em Botucatu aí, ligadinho com a gente. Bom demais, já vamos atender a galera aí. Participa aí, 997-40-0824. 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Marcão deve estar moiando o beijo lá no bar do Hernandes essas horas, Marcão. Bom demais também, abração pra todo o pessoal no bar do Hernandes. Vamos tocar mais um modão.
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1: Soldadinho de Deus, com Lourenço e Lorival. Moda linda, hein? Meio-dia e 43.

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Pode ser que daí você sinta qualquer coisa entre esses 20 ou 30.

0: Paulistas clássicos sertanejo, Fábio Júnior. Moda linda demais, pai, né? Tocando essa moda aqui, não é sertanejo, mas vamos quebrar, vamos tocar essa música aí, o pessoal tá pedindo aqui, vamos tocar, vai. Não é modão, essa música não é modão, mas é linda demais essa música. Uma linda homenagem pro Dia dos Pais aí, aliás, todo mundo fazendo homenagem aqui. Oi, boa tarde, me chamo Ana, sou da cidade de Botucatu, estamos aqui escutando a rádio no carro, indo para Manduri. Gostaria de desejar um feliz Dia dos Pais para o meu marido Humberto. Ô, Humbertão, parabéns aí. Feliz Dia dos Pais, hein? Que Deus abençoe grandemente a vida dele. A homenagem da Ana, né? Pro esposo, pro maridão Humberto. Uma linda homenagem pro Dia dos Pais aí. Bacana, né? Pois é, a pessoa que mora com você é que sabe quem você é, quem é o pai que você é no dia a dia, né? Isso que é legal aí, receber esse carinho, porque a pessoa vê como você trata o seu filho todos os dias, né? A maneira como você cuida ali dos seus filhos. Então, isso é bacana, esse carinho aí. Né? A pessoa que tá do seu lado é que vê tudo isso aí, né? O pessoal aí mandando mensagem aqui, né? Deixa eu ver quem que é. Bom dia! Boa tarde!
1: Ô, Gilberto! Que é o Fala. Edson de Agudos.
0: Ô, Edson!
1: Manda um abração aqui pra nós aqui, nós estamos reunidos lavando a goela por dentro.
0: Lavando aqui no pescoço por dentro.
1: Chique! Meu irmão mais velho, Sidney, e Toninho Bueno. É o...
0: Quem mais?
1: O dono de tudo, é o pai. Manda um modão apaixonado aí pra nós.
0: Valeu, Edson, abração pra vocês em Agudos aí, um ótimo Dia dos Pais pra vocês aí, obrigado pela sintonia, tá? Abração, meu. Antônia, tudo bem? Antônia Aparecida, paz, tamo aqui, toca o Zezé de Camargo pra nós aí, me leva pra casa aí, modão, Antônia, vamos tocar já essa moda aí, né? Pessoal ligado com a gente lá no bairro Engenheiro Serra, alô pessoal do bairro Engenheiro Serra, abração pra vocês aí, obrigado pela sintonia. O Maicon, fala Maicon, toca aí Velho Pai pra nós, né? Eu toco o Velho Pai, por favor, quero mandar especialmente pro meu pai Brás, né? E também pro meu sogro Flávio. Valeu, feliz Dia dos Pais aí a todos os pais, né? É o Maicon que tá falando, né? Manda aí, Velho Pai, manda pro meu pai Brás e também pro meu sogro Flávio. Valeu, abraço pra toda a família aí. Valeu, Maicon. Marcão, chique, Marcão, tá firme na pegada, hein, Marcão? Quem mais? Boa tarde, estamos aqui curtindo a Paulista. Manda uma música pro meu sogro Orlando Panchone, né? Um feliz Dia dos Pais aí pra ele. Toca uma música com o Lil e Léo, Caminhoneiro. Modão, hein? Vamos tocar daqui a pouquinho, né? Deixa eu ver quem que mandou aqui. Mandou essa homenagem, né? Não falou o nome. Não falou o nome, né? Mas tá bom. Deixa eu ver quem mais aqui ligado com a gente, a galera participando aqui na Paulista. Bom demais. Já vamos atender todo mundo aí. 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Lojas Arnaldo, vamos tocar mais um Adão.
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0: Chitãozinho Chororó, fogão de lenha, faltando 4 minutos para uma.

0: Paulistas Clássicos Sertanejos, Zezete Camargo, Luciano Me Leva Pra Casa. Fechando aqui mais uma edição dos Clássicos Sertanejos de domingo. Agradecendo aí o carinho da sua audiência. Né? Feliz Dia dos Pais a todos os pais desse nosso Brasil, a todos os meus ouvintes aqui que ficou comigo até agora. É um prazer imenso estar com vocês aqui nesse domingão. Não é sempre que eu posso vir, mas sempre que eu posso, eu tô aqui, tá bom? Um ótimo domingo a todos. Fiquem todos com Deus aí. Né? Feliz Dia dos Pais mais uma vez a todos os pais aí. Bom demais, fechando aqui. Ah, deixa eu mandar um abraço aqui, galera tá mandando aqui. Luciane Oliveira, tudo bem, Luciane? Feliz Dia dos Pais pra você, pra todos os ouvintes aí, pra todos os papais do mundo, que Deus abençoe a todos. Valeu, Luciane, abraço pra você, pra todo mundo aí. A Rosângela também, né? Aqui do Jardim São Paulo, manda um abraço pro meu pai Paulo, um feliz Dia dos Pais a todos os pais aí, a todo, né? Também para todo o pai aí, pro meu marido, né? Pro meu marido Francisco, um feliz Dia dos Pais para ele, para você, um forte abraço, valeu, abração para vocês aí, feliz Dia dos Pais a todos os pais. A Rosângela aqui do Jardim São Paulo, a tia Lega, fala tia.
1: Vai com Deus, Gilberto, até amanhã, Gilberto.
0: Amém, valeu tia Lega. Abração pra senhora, pra todo mundo aí lá de Angatuba, pessoal de Angatuba, sempre aquele carinho especial, obrigado, viu? 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Fechando aqui mais uma edição dos Clássicos Sertanejos, tá chegando o Matheus Paiva para ficar com você aí até às 5 da tarde. Valeu, gente, fiquem com Deus, ótimo domingo, feliz Dia dos Pais.

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18: Boa tarde para você, um excelente domingão. Estamos chegando aqui pela Paulista FM nesse domingão especial. Domingão maravilhoso. Vamos nessa então! A número 1 de verdade!
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18: Está começando agora o melhor da sua tarde de domingo! Aqui na Paulista FM, com um montão de música, a sua participação valendo e alegria para embalar o seu churrasco, a sua reunião de família, o seu descanso merecido, né? Depois de uma semana puxada de trabalho, o domingão é aquele momento que você tira para colocar o descanso em ordem, né? Eu sou Matheus.

curtindo os clássicos sertanejos, né? Curtindo muita música boa, muita música gostosa. A partir de agora, a gente vai com muita música boa, alegria e aquela energia gostosa que você curte aqui na Paulista FM nessa tarde especial. Tá no churrasco? Tá na estrada? Tá descansando depois do almoço? Então aumenta o volume, porque o seu domingão vai ter muita música boa agora do presente. Vamos recordar algumas músicas do passado também, mas aquela mistura gostosa que o domingo à tarde pede pra você, dando continuidade no Domingão Sertanejo da Paulista FM. Matheus Paiva, a partir de agora com você, nesse domingão todo especial, domingão todo repleto de coisas boas, né? Porque é final de semana, é domingo e não tem coisa melhor, não é verdade? 997400824. A partir de agora, Matheus Paiva na Paulista. Maravilha, maravilha! 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
1: Paulista e o seu Domingão, na número 1 de verdade. Eita, maravilha, coisa boa. Galera de Avaré de toda a região curtindo a nossa programação. Valeu demais pela companhia nesse domingão. Cada mensagem chegando aqui no nosso WhatsApp, os áudios também, a galera aproveitando para mandar os áudios e toda a equipe da Paulista FM conferindo aqui no WhatsApp da Paulista. É o que faz você participando, é o que faz a nossa tarde ainda mais animada aqui em 99,5, viu? Obrigadão por ouvir a Paulista FM e continuar curtindo o domingo, por permitir que a Paulista FM faça parte do seu domingo ser muito mais gostoso, né? Porque final de semana é isso, né? Pra jogar aquela trucada, dar aquela facãozada, né? Eita, maravilha, maravilha, viu? Muito obrigado mesmo pela sua companhia, Matheus Paiva com você todos os dias, de domingo a domingo, levando pra você o Super Tarde Paulista, uma programação muito especial, tocando as melhores músicas do presente, recordações do passado. É o que faz a nossa tarde ser incrível. E eu só tenho a agradecer a você por fazer da Paulista a rádio mais ouvida de Avaré e de toda a nossa região. Onde quer que haja um rádio ligado, esse rádio tá na número 1 de verdade.

0: 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Combinado assim? com Matheus Paiva, aqui na Paulista FM. 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
1: Um ótimo domingo pra você. Tamo de volta aqui na Paulista. Matheus.

Paulista, a número um de verdade no seu domingo. Você com o Matheus Paiva, né? Deixa eu falar com você que tá me ouvindo agora, hein? Domingo tem um clima diferente, não é verdade, gente? Ó, é mais leve, é mais tranquilo. Você que trabalhou a semana toda, tá de boa no domingão? Coisa boa, né? Tem gente que acordou mais cedo, já foi na feirinha, já deu aquele rolê, né? Ei, já comeu aquele pastelzão caprichado, já almoçou com a família, agora tá aí de boa, no ventilador, tá curtindo a Paulista FM? Então, aumenta o som, porque a sua tarde é muito mais gostosa na Paulista FM. Pessoal que tá na represa desde cedo, som ligado, carne na churrasqueira, a criançada se divertindo e a Paulista FM embalando o seu final de semana, o seu domingão. Onde que você tá nesse exato momento? Me manda uma mensagem, fala o seu nome, com quem você tá, porque a gente vai fazer esse domingão junto. 99740-0824. O seu domingo é na Paulista, com Matheus Paiva.

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3: Ei, BH! Canta essa moda linda comigo assim, ó.

0: Faz aplauso!
1: Obrigado!
2: Obrigado!
3: Parabéns, Altimanel!
0: Paulista número 1 de verdade no seu domingão. Maravilha, gente, tudo certo? Muito obrigado pela sua companhia, pela sua audiência. Domingo é dia de descanso, mas é dia de trabalho também para muita gente, né? Muita gente aproveitando o domingo para fazer aquela, dar uma de pedreiro, né? Hoje eu vou ser um pedreirão aqui, ó. Vai mexer na casa, vai fazer aquela manutenção, ou por que não dar uma de pintor também, né? Aproveitar o domingo para colocar a casa em ordem. E você, o que que você tá aprontando nesse domingo? Muita gente trabalhando também nos comércios, as empresas que abrem aos domingos à tarde também, pessoal de radinho ligado na Paulista FM, pessoal do campo também, do sítio, da fazenda, sempre curtindo a nossa programação, você curtindo a nossa programação enquanto tá fazendo o corre do domingão, galera de boa também aproveitando, o que importa é que você tá comigo, eu quero que você manda mensagem pra cá dizendo onde você tá e o que você tá fazendo, tá bom? 997400824. Massacrante audiência na Paulista, em Avaré e em toda a região. Cada 10 radios ligados, 8 com Matheus Paiva. Continue comigo, porque o seu domingo é muito mais gostoso.

0: 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Com Matheus Paiva, tá comigo? 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Boa tarde. Daqui a pouquinho tem muito mais. 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

0: 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Combinado? Com Matheus Paiva. 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Boa tarde!
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2: Uma ótima tarde pra você, tamo de volta aqui na Paulista FM, hein? Que tarde gostosa, super tarde rolando com um montão de música boa. Massacrante. 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

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Eita maravilha, coisa boa. Galera de Avaré de toda a região curtindo a nossa programação. Valeu demais pela companhia nesse domingão. Cada mensagem chegando aqui no nosso WhatsApp, os áudios também, a galera aproveitando para mandar os áudios e toda a equipe da Paulista FM conferindo aqui no WhatsApp da Paulista. É o que faz você participando, é o que faz a nossa tarde ainda mais animada aqui em 99,5, viu? Obrigadão por ouvir a Paulista FM e continuar curtindo o domingo, por permitir que a Paulista FM faça parte do seu domingo ser muito mais gostoso, né? Porque final de semana é isso, né? Pra jogar aquela trucada, dar aquela facãozada, né? Eita, maravilha, maravilha, viu? Muito obrigado mesmo pela sua companhia, Matheus Paiva com você todos os dias, de domingo a domingo, levando pra você o Super Tarde Paulista, uma programação muito especial, tocando as melhores músicas do presente, recordações do passado. É o que faz a nossa tarde ser incrível. E eu só tenho a agradecer a você por fazer da Paulista a rádio mais ouvida de Avaré e de toda a nossa região. Onde quer que haja um rádio ligado, esse rádio tá na número 1 de verdade.

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2: Opa, voltamos. O Domingão continua aqui na Paulista com Matheus Paiva. Vem comigo, aumenta o volume aí, tem sucesso pra você. 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

Paulista, a número um de verdade no seu domingo. Você com o Matheus Paiva, né? Deixa eu falar com você que tá me ouvindo agora, hein? Domingo tem um clima diferente, não é verdade, gente? Ó, é mais leve, é mais tranquilo. Você que trabalhou a semana toda, tá de boa no domingão? Coisa boa, né? Tem gente que acordou mais cedo, já foi na feirinha, já deu aquele rolê, né? Ei, já comeu aquele pastelzão caprichado, já almoçou com a família, agora tá aí de boa, no ventilador, tá curtindo a Paulista FM? Então, aumenta o som, porque a sua tarde é muito mais gostosa na Paulista FM. Pessoal que tá na represa desde cedo, som ligado, carne na churrasqueira, a criançada se divertindo e a Paulista FM embalando o seu final de semana, o seu domingão. Onde que você tá nesse exato momento? Me manda uma mensagem, fala o seu nome, com quem você tá, porque a gente vai fazer esse domingão junto. 99740-0824. O seu domingo é na Paulista, com Matheus Paiva.

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7: Beleza, então, tamo de volta nesse domingão com muito sucesso na Paulista.
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7: Matheus Paiva.

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Um ótimo fim de tarde pra você!

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17: Hora cheia, Paulista. Uma hora só de música nesse domingão gostoso, as melhores pra você. E claro, com a sua participação aqui, manda mensagem à vontade no WhatsApp da Paulista, 14997400824. Aumente o volume, tá no ar.
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0: gastou dinheiro à toa, né?
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0: super sequência pra você na sua noite de domingo aqui na Paulista FM. Mandando aqui no WhatsApp da Paulista, 14997400824. E por aqui a música não para.
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1: Fred Fabrício, Cleiton Romário, é tapa no volante agora. Amigo.
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2: Voltamos. Uma ótima noite pra você. Fique ligado aqui, a maior sequência de músicas. 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
1: Fernando de Sorocaba.
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0: Essa música é boa demais, hein? Sempre curtindo as melhores aqui na programação paulista na sua noite.
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